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Sexta na Gazeta, tá legal? Ótima noite pra você ligado na Gazeta. Max William por aqui pra te fazer companhia, claro, até a meia-noite, até as 10 da noite, o Special Night no ar. E às 10 tem o nosso Gazeta Romance. Aumenta o volume e vem comigo!

0: 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Displicente. 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

0: Tá na Gazeta, tá legal, 8h19, pra você ligado aqui na Gazeta, só música boa, do jeito que você gosta. Obrigado pelo carinho, pela companhia. Ouvimos aqui o Fred e o Fabrício, Você Não Cuidou Ainda, Wesley Safadão, Displicente com Rei Vaqueiro e a Rihanna, Wind Fund Love, aqui na sua Gazeta. Bora lá pro nosso Segura Peão. Bom, antes do Segura Peão, bora lá trazer aqui o nosso Enigma da Múmia, valendo rodízio pra Casa da Pizza, na Avenida General Melo. Então, ó, fica à vontade, participe aí. Nosso WhatsApp liberado, 659-9987-2045.
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0: pessoal, muito boa noite. Estamos chegando aqui na sua Gazeta FM 99.9 para mais uma edição do nosso Enigma da Múmia. Hoje, quinta-feira, hein, pessoal? Já chegamos na quinta-feira, já com o cheirinho da sexta-feira no ar. O Max está aqui no estúdio super animado. Palmeiras classificado aí para a semi da Copa do Brasil. Mas, compensação, o Flamengo está na cola do Palmeiras, hein? Boa noite, Max William.
1: Muito boa noite, Múmia. Boa noite pra você também, Múmia. Bora lá, né? Pra mais um Enigma.
0: Muito bem, tá sentindo aí o fungado na cacunda aí, Max William.
1: É, você viu só, Múmia? Tô nada, hein?
0: Nem não. Maravilha, né? Boa noite aí pra todos na sintonia, valendo aquele rodízio de pizza. Vamos para o nosso Enigma. Atenção, vamos lá. Qual o único meio de transporte que não faz curva? Pensando, participando, já voltamos, hein, pessoal? Daqui a pouco o Max William também traz informações do jogo de hoje e da Copa do Brasil, Grêmio e Internacional. Já voltamos. Até já!
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1: Para o nosso Segura Peão, bora ouvir aqui três modão do bom. Tem o milionário José Rico, Viva a Vida e o Tropeiro, ainda Gilberto e Gilmar, Alma Transparente e o Fabrício Fernando, Beijo Demorado com Guilherme o Santiago. E quem vai curtir aqui os três modão do bom, o Rodrigo e a Isabel lá do Morada do Parque, estão na sintonia ouvindo a Gazeta. Um abraço aí pro Rodrigo e a Isabel na sintonia ouvindo a

presente. Obrigado, irmãos. Gazeta, tá legal, 8h33, pra você que tá ligado aqui na Gazeta, ouvimos aqui três modão do bom, Fabrício e o Fernando, beijo demorado, Gilberto e Gilmar, alma transparente, e o milionário José Rico, viva a vida, e o tropeiro, e quem tá na sintonia, ouvir na Gazeta, pensa no rapaz que é difícil de... É ele, meu amigo Jonathan Mello, grande Jonathan, tá na sintonia ouvindo a Gazeta, ou curtindo aqui o nosso Special Night em 99.9. Obrigado aí pelo carinho, pela companhia, fica à vontade para participar, mandar o seu recado, mandar texto, mandar áudio, WhatsApp liberado para você participar, 659-9987-2045. Mandar um abraço aqui para Beatriz. Ô Beatriz, beijo para você, a Beatriz tá lá no Pedra 90, calma Beatriz! Detran muda a prova da CNH e cria novas regras para estacionamento e aprovação. Você confere agora. 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Quem vai tirar a CNH ou quem vai tirar aqui a carteira de habilitação em Mato Grosso terá que se adaptar a novas regras na prova prática de direção. Entre as principais mudanças está o limite de 3 minutos para concluir estacionamento na categoria B de carros e a função do agente que acompanha o candidato durante o exame. As regras...

0: Regras foram assinadas pelo presidente do Detran, Gustavo Vasconcelos, e publicadas ontem no Diário Oficial do Estado. O exame prático de direção em todo o estado agora fixa em 3 minutos o prazo para o candidato da categoria B concluir a manobra de estacionamento que encerra a prova. Também o agente que acompanha o candidato dentro do veículo não decidirá mais sobre a aprovação. O texto cria a figura do preposto responsável por acompanhar o candidato, transmitir as instruções, observar e registrar as ocorrências. Ele fica proibido de atribuir pontuação, antecipar resultado ou emitir conclusão sobre a aprovação ou reprovação. A decisão caberá a uma comissão examinadora colegiada formada por no mínimo 3 servidores da autarquia. O grupo analisará os registros lançados no sistema e validará eletronicamente o resultado, que só será considerado definitivo após essa etapa. Da redação de Thalita Rocha para o nosso Gazeta Express.
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9: Maravilha, já estamos de volta no segundo bloco do Enigma da Múmia da Terda. Maravilha, já estamos de volta agora no segundo bloco do nosso Enigma da Múmia da quinta-feira. Max William agora traz informações aí da Copa do Brasil, tá rolando aí Grêmio e Internacional. Como é que tá esse clássico aí, Max William?
10: Opa, jogo empatado, 0x0, hein, Múmia? Daqui a pouquinho eu trago mais informações desse jogaço aí.
9: Muito bem, pessoal aí também participando pelo nosso WhatsApp, mandando mensagem de texto e áudio. Vamos para o repeteco do Enigma, atenção. Qual o único meio de transporte que não faz curva? No próximo bloco, o último repeteco da noite, já voltamos. Até já!

0: Gazeta, tá legal, 8h51, pra você ligado na Gazeta, ouvimos aqui no Special Night, Marcos e o Benuti, pena que você já namora ainda, John Desson ainda, Grupo Carisma, aqui na sua Gazeta, só música boa do jeito que você gosta, no nosso Special Night, agora tá na hora da Super Sequência.
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0: Boa turma, bora lá pra Super Sequência, bora curtir três músicas boas. Tem o Kleber e o Cauã, TBT, ainda Pedaço Meu e Mil Adjetivos. Aumenta o volume, a Super Sequência com o Kleber e o Cauã está no ar.
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0: Tá na Gazeta, tá legal, 9 em ponto. Ouvimos aqui no Special Night, Kleber e o Cauã, Mil Adjetivos, ainda Pedaço Meu e TBT aqui na Super Sequência com Kleber e o Cauã. Daqui a pouquinho a gente volta com muito mais aqui na sua Gazeta em 99.9.
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0: Muito bem, chegamos no terceiro bloco do nosso Enigma da Múmia. Agora vai rolar aí o último repeteco da noite. Isso quer dizer que ainda dá tempo. Tá valendo aquele rodízio de pizza da Casa da Pizza. É, falar em pizza, o Max William até chora, né, Max William?
1: Opa, ainda mais quando tô aqui com a fome, rapaz, ele tá doido.
0: Muito bem, Max William, como é que terminou o jogo aí do Grêmio Internacional? Quem passou para a próxima fase?
1: Ó, o Grêmio 3 e o Internacional 1, ok? Mas o jogo tá rolando.
0: Maravilha,
1: ainda.
0: Maravilha, agora vamos para o último
1: repeteco
0: da noite. Atenção, vamos lá. Qual o único meio de transporte que não faz curva? No próximo bloco, a resposta do Enigma. Até já!

0: Muito bem, ó, bora participar. Para você que não mandou recado, Max William, como que eu faço para participar do Enigma da Múmia? 65999872045. Aí você pode mandar mensagem de texto, pode, Max William? Pode. Pode mandar mensagem de áudio? Pode também, pode não, deve, ok? Aí você dá o boa noite, fala boa noite para mim ou boa noite para a múmia, e fala aí o seu nome, seu bairro e, claro, a resposta aqui do nosso Enigma da Múmia. Max William, o que tá valendo pra mim participar aí do Enigma da Múmia? Tá valendo rodízio pra Casa da Pizza na Avenida General Melo. Anota o WhatsApp 65999872045 e quem tá participando tá mandando áudio. Oi, você, boa noite.
1: Boa noite, Max. Boa noite, Múmia.
0: Boa noite.
1: Boa noite, Verde. Praia Grande, ouvinte legal da Gazeta FM. Participando do Enigma da Múmia, a resposta é o elevador. O único meio de transporte que não faz curva.
0: Ah, pra beleza.
1: Cima, pra baixo, pra cima, pra baixo, pra cima, pra baixo, pra cima, pra baixo e não faz curva, hein?
0: Ah, valeu.
1: Abraço quem... a todos aí da Gazeta.
0: Opa,
1: Gazeta.
0: Tamo junto, queridão.
1: Tchau, obrigado.
0: Valeu. Quem tá mandando áudio, boa noite.
2: Boa noite, Max. Boa noite.
0: Boa noite.
2: Tudo bom?

0: Bom, tudo bom? Com o Rolê Garganta do Igor, o Marcos seria anônima. Anônima? Ainda não, hoje tá meio fácil, meio fácil, meio difícil. Porque no Intuito é bicicleta, não faz curva, é bicicleta. Está na Gazeta, está legal, que é uma regula na real. Eu já tô tomando uma cervejinha de leve aqui, tomando uma.
1: Aí, beleza.
2: Boa noite, Max.
1: Boa noite.
2: Quem fala é Guilherme Lúcio de Batista Rei. E a resposta
1: aí,
2: de
1: Guilherme?
2: Hoje é elevador.
1: Elevador, valeu.
2: Tá na Gazeta, tá legal.
1: Aí, abraço pra você, queridão.
3: Boa noite, Max.
1: Boa noite,
3: Mume. Aqui é Fabiana de Aconizal. A resposta é elevador.
1: Elevador, beleza.
4: Boa noite, Mume. Boa noite, Max.
1: Boa noite.
4: Aqui é Luiz Oliveira do
1: Fala, Luiz.
4: Vila Grande.
1: E aí?
4: A resposta do enigma de hoje é o elevador.
1: Beleza, abraço pra você,
5: boa
1: Luiz.
5: Noite, boa noite, Max.
1: Boa noite.
5: Mume, aqui é o Edilson.
1: Fala, Edilson.
5: Na rodagem. A resposta de hoje é o elevador.
1: O elevador.
5: Essa pizza, mano.
1: Beleza.
5: Tá,
1: tá concorrendo, meu amigo. Bora lá com o Natanzinho Lima. Até quando?

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1: Diego Vitor Hugo, que pena.
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na Gazeta, tá legal, 9h32, pra você que tá ligado aqui na Gazeta, só música boa, do jeito que você gosta. Obrigado pelo carinho, pela companhia, fica à vontade para participar, mandar o seu recado, mandar texto, mandar áudio. Ouvimos aqui o Thales Lessa, Que Pena, Harry Styles e o Gustavo Lima, Bala Alojada, só música boa, do jeito que você gosta. E agora tá na hora de informação. Senado adia a votação do fim da escala 6x1 por falta de votos e deixa a PEC para depois das eleições. A votação da PEC do fim da escala 6x1 não deve mais ocorrer nesta semana no Senado, devendo ficar só para depois do primeiro turno das eleições. O adiamento ocorreu ontem após o governo concluir que não tinha segurança sobre os 49 votos necessários para aprovar uma proposta de emenda à Constituição. A decisão expôs uma dificuldade que vai além do quórum registrado no plenário. Apesar de o painel ter chegado a marcar 75 senadores presentes, o líder do governo no Congresso, Randolph Rodrigues, afirmou que presença não significa necessariamente o voto favorável. Segundo ele, a estimativa seria conseguir 53 a 54 votos favoráveis, mas considerou arriscado levar a PEC à votação sem a garantia que esse apoio seria efetivamente convertido em votos. Pela Constituição, uma proposta de emenda precisa ser votada em dois turnos no Senado, com pelo menos 49 votos favoráveis, o que corresponde a 60% do apoio dos 81 senadores. A PEC 221/2019 prevê obrigatoriedade de descanso remunerado de 2 dias por semana, sem a redução salarial, e reduz a atual jornada de trabalho de 44 para 40 horas semanais, com uma regra de transição de 14 meses. Da redação de Thalita Rocha para

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0: Chegamos, pessoal, no último bloco do Enigma da Múmia da quinta-feira. Sexta-feira tá bem ali, né, Max William?
1: Verdade, Múmia. Sexta-feira tá logo ali, Múmia.
0: Muito bem. Daqui a pouco também tem o nosso Gazeta Romance com as lendinhas, a última edição da semana. E daqui a pouco o sorteio. Então vamos para a resposta do Enigma. Atenção. Qual o único meio de transporte que não faz curva? A resposta do Enigma, o elevador. Muito fácil o Enigma de hoje. Um grande abraço a todos. Obrigado pelo carinho, pela audiência. Estaremos de volta aí na sexta-feira, pessoal. Max William tá chegando com o sorteio e eu já volto pra te ajudar, Max. Grande abraço e... tchau!
1: Tchau, Múmia!
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1: Tá na Gazeta, tá legal? Tá no ar aqui o nosso Tira-teima da Gazeta. Bora lá para o nosso Tira-teima da Gazeta. Valendo rodízio para Casa da Pizza, na Avenida General Melo ou na Avenida Beira Rio. Música 1, Danilo Davi, Não Mexe Nas Minhas Gavetas. Música 2, a Ella Langley, Chosen Texas. E a música 3, é Neto Cristiano, Cadeira Cativa. E aí, qual será a vencedora do Tira-teima da Gazeta? Música 1, a música 2 ou a música 3?
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0: E gostou, faz barulho aí.
1: Tá na Gazeta, tá legal, 9h49, ouvimos a música 3, é Neto e o Cristiano, Cadeira Cativa. A música 2, Ella Langley com Chosen Texas. E a música 1, Danilo Davi, Não Mexe Nas Minhas Gavetas. E quem tá se dando bem é o Marcelo do bairro Bela Vista. Parabéns, tá bom, Marcelo? Se dando bem, levando aqui o rodízio pra Casa da Pizza, na Avenida General Melo ou na Avenida Beira Rio. E a música vencedora, a música 3, Zé Neto Cristiano, Cadeira Cativa.

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0: Na Gazeta, tá legal, ouvimos aqui no Special Night a Olivia Jean, ainda Xande de Pilares, clareou, e o Amado Batista, Alucinação, e agora tá na hora de saber quem são os ganhadores aqui do nosso Enigma da Múmia, que vai levar o rodízio pra casa da pizza na Avenida General Melo.
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2: Atenção, Max William, aí vai o primeiro ouvinte.
3: Boa noite, Max Banco.
0: Boa noite.
3: A resposta do da Múmia hoje é o elevador. Só na Gazeta, tá legal, que é Walter do Residencial Alice Novak.
0: Aê, parabéns, Walter do Residencial Alice Novak, levando o rodízio pra casa da pizza na Avenida General Melo.
2: Muito bem, Max, aí vai o segundo ouvinte.
4: Boa noite, Múmia.
0: Boa noite. Fala, Keyson.
4: Portal da Amazônia. A resposta de hoje é elevador.
0: Aê, o elevador. Gazeta, parabéns.
4: Tá, manda um abraço pro meu irmão, Caio.
0: Aê, parabéns, o Kerrison Cauã de Paula Santos, do Portal da Amazônia, levando o rodízio pra casa da pizza na Avenida General Melo. Parabéns. Já já tem o Gazeta Romance e o Special Night volta amanhã.
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5: Gazeta, tá legal, tá no ar aqui o nosso Gazeta Romance, o programa mais romântico do rádio brasileiro. Até a meia-noite eu conto com a sua participação para mandar o seu recado, manda texto, manda áudio, WhatsApp liberado para você participar, 659-9987-2045. É o Gazeta Romance que está no ar e para começar muito bem tem o Ed Brito e o Samuel, Toda Mulher.

0: Gustavo Mioto, senhoras e senhores.
1: Murilo Ruf, senhoras e senhores.
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3: Tá na Gazeta, tá legal, 10h40. Pra você que tá ligado aqui na Gazeta, ouvimos um Gazeta Romance. Gustavo Mioto, novo sozinho ainda, Lady Antebellum. A Eliana de Lima e a Júlia Rafaela Medo aqui na sua Gazeta. Ótima noite para você ligado aqui na Gazeta FM 99.9. Fica à vontade, participe do nosso Gazeta Romance. Manda aí mensagem de texto, mensagem de áudio. Fala o seu nome, fala o seu bairro. Aproveita, manda o seu alô, manda o seu abraço para quem você quiser. Fica à vontade para participar do nosso Gazeta Romance. Aliás, qual música não pode faltar no Gazeta Romance? Tá valendo ingresso para você curtir o show da Joelma. Então, ó, bora mandar recado para você participar do show da Joelma, que acontece no dia 5 de setembro agora. Vai acontecer, então, o Joelma Tucalipso no Festival Calypso. E aqui na sua Gazeta você concorre, claro, um par de ingresso, área VIP, para você curtir esse grande espetáculo no Parque de Exposições da Acrimate. Agora, dia 5 de setembro, você vai curtir a cantora Joelma. Então, para participar, é só mandar o seu nome completo, o seu bairro e a palavra show para o nosso WhatsApp, 659-9987-2045.
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17: Tá na Gazeta, tá legal, 11h14, boa noite.

Namorar. Namorar é um estado de amor. Bom, fora que namorar é o maior barato, né? Começa aquela coisa assim, mão naquilo, aquilo na mão. Bom, mas eu procurei uma canção para falar sobre esse estado de amor. Eu procurei uma canção

0: Tá na Gazeta, tá legal, ouvimos aqui no nosso Gazeta Romance, Alice e o Alessandro, saudade, tem limite, Ellie Gold aqui na sua Gazeta, bora lá saber quem tá se dando bem, levando aqui o par de ingresso pra curtir o show da Joelma, vai curtir o show da Joelma pra você que tá ligado na Gazeta em 99.9, bora lá saber então quem é o ganhador ou a ganhadora que tá se dando bem, levando aqui o par de ingresso para curtir o show da Joelma, a Laís de Fátima. Parabéns, Laís de Fátima, levando aqui o par de ingresso para curtir o show da Joelma, que acontece no dia 5 de setembro no Parque de Exposições da Acrimate. 11h35, daqui a pouquinho a gente segue aqui com o nosso Gazeta Romance até a meia-noite.
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Gazeta, tá legal, 11h58, ouvimos aqui no Gazeta Romance Belo, um dia, um adeus, ainda João Bosco e Vinícius, Química e o Bom Jovem, eu tô indo nessa, a gente se fala amanhã a partir das 8 da noite no Special Night, aqui na sua Gazeta, depois da Voz do Brasil, e o Gazeta Romance volta no domingo às 9 da noite, a saideira, Hugo e o Guilherme, daqui a pouquinho tem o Gazeta na madrugada e às 4 da manhã o Arizona no comando do Manhã Sertanejo.

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Bom dia, solo sagrado e abençoado por Deus deste rico estado chamado Mato Grosso. Hoje, sexta-feira, 4 de setembro de 2026. Bom dia.

0: Arizona.
1: Muito bem, conferindo a hora, agora são 4 horas 6 minutos no horário do Mato Grosso. Hoje, dia 4 de setembro de 2026, é o 247º dia do ano, pois esse ano não é bissexto, tá? Faltando então 118 dias para acabar o ano. É, aí ó, o calendário gregoriano é o que seguimos aí, tá? Vamos ver o que tem aqui dentre as celebridades, né? Dentre as celebridades, quem tá fazendo aniversário hoje? E se vale a pena falar também, porque tem uns aqui que eu vou falar com você, é pura bucha, né? É esse aqui, ó, Deus do céu, velho. Pelego, Pelego, Pelego, tá bom. Parabéns a você que tá do outro lado do rádio, celebrando mais um ano de vida. 4 de setembro de 2026, sexta-feira, feriado prolongado, segunda-feira é dia de, como é que se fala, é, independência do Brasil, né? 7 de setembro, feriado da independência, e tem restrição hoje, viu, caminhonerada aí, companheirada no volante, hoje tem restrição a partir das 16 horas para veículos biarticulados, portadores de AETs e AEs em rodovia federal de pista simples, ok? A restrição começa hoje às 16, vai até às 22, amanhã dia 5, às 6 da manhã e vai até ao meio-dia. E na segunda-feira, feriado, dia 7 de setembro, a restrição vai das 16 às 22 horas. Informou a Polícia Rodoviária Federal. Não passe trote. Trote é crime. Outra situação importante aqui, atenção. Você que vai pegar a rodovia estadual MT-010. Qual é essa? A rodovia que sai de Cuiabá, passando pela Guia, chegando em Aporizal, né, e vai até Rosário Oeste. A rodovia estadual MT-010 em Rosário Oeste está interditada a ponte. Não vai e nem vem. Então, se você tem que ir para Cuiabá, é, vindo aí do norte, o Médio Norte, tem que pegar para Jangada e daí atravessar ali no Aporizal. Se você tiver que ir daqui de Cuiabá, estamos falando da capital, sentido interior aí, você vai ter que entrar em Aporizal, sair para Jangada e daí então ir para Rosário Oeste. A interdição da ponte ali é por

10 dias a contar de hoje, informou a Sinfra. Bora, bora, bora. Bom dia a todos os vigilantes, porteiros, recepcionistas, frentistas, camareiros, camareiras. Bom dia, meninas, meninos, vistos, moças, rapazes. Bom dia pra todo mundo aí.

Bom dia, bom dia, bom dia, bom dia, bom dia, bom dia. Notícia boa. Tem previsão de chuva hoje para a capital do estado, né? A previsão do tempo, né? O serviço de meteorologia informa que existe sim a possibilidade de chuva, inclusive ainda há pouco, né? Estava o deslocamento aqui para o Grupo Gazeta e na rodovia estadual MT-010 estava chuviscando ali, né? Chuviscando ali na região ali do trevo da Votorantim. Né? Domingo está previsto aí 90% de chuva. Pelo menos para baixar a Peabana, né? Ah, que legal. Isso é muito bom, né? Louvado seja Deus, né? Olha a hora agora. São 4:16, horário do Mato Grosso. Bom dia, Tiririca. Tiririca lá vem acelerando, acelerando, acelerando. Bom dia, piratas. Bom dia, bom dia, bom dia. Ah, esse aqui já... Gurizada ali. Pá, pá, pá, pá, pá, pá, pá. Quem mais? Quem mais? Quem mais? Quem mais? O Poara tá fazendo o quê? Matando barata? Ah, não. Esse aqui é de ontem. Esse é de ontem. Eu tô achando que é de hoje aqui. Bom dia, bom dia, bom dia, bom dia. Ah, gurizada ontem no rolê. Bom dia, bom dia, bom dia. 4:17. Chega pra cá, Divino e Donizete. Canta pra nós.

Olha a hora agora, são 4 horas e 21 minutos. Bom dia, Leia! É a esposa do Carlão, né? Já deu o ar da graça ali cedo, né, Leia? Bom dia! Bom dia, Carlão! Bom dia, bom dia! Gurizada pura cedo da cama aqui, né, mãe? Ah. Alô, Tinim! Bom dia, Tinim! Bom dia, Didi da Vipar! Também tá na escuta da manhã sertaneja, Cleitinho do Agro, Cleitinho do Primavera ali, né? Segundo os amigos, chupeta de baleia ele, né? Oh, bom dia, estamos aqui na sintonia. Mais a Cristal, Maria Fernanda. Cristal quer dizer esposa, né? Quando o caminhoneiro chama, fala Cristal, ele está se referindo à esposa. Embia! Bom dia, bom dia, bom dia. 4 horas 22 minutos no horário do Mato Grosso. César e Paulinho, esquecido, essa música é bonita.

Olha a hora, agora são 4 horas e 24 minutos no horário do Mato Grosso. Deixa eu ver se eu consegui aqui o WhatsApp. Ah, isso aqui não deu conexão ainda não, né? Vamos ver se vocês conseguem conectar aqui para poder ouvir a galera falando aí. Ó, gente, lembrando que a propaganda política vai até dia 1º de outubro, tá? Vai até dia 1º de outubro. Não adianta ser espernear, xingar, ficar brabo, né? Nós somos obrigados a colocar isso no ar. E não é nem isso, né? Não é nem só colocar no ar, porque isso aí tudo bem, né? É programa e tal. A gente tem que ouvir, né? Porque vai que dá um BO aí, ainda pronto. Só arrebenta de um lado. Tem que ouvir ainda. Além de colocar esse troço, ainda tem que colocar e escutar ainda, né? É por isso que sai propaganda obrigatória. Porque é obrigatória.

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2: 28 graus.
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0: Bom dia, bom dia, bom dia. Conferindo a hora agora, são 4 horas e 36 minutos, horário do Mato Grosso. Bom dia, bom dia, bom dia. Quem tá por aqui? Vamos começar aqui, né? Vamos começar aqui, ó.
1: Bom dia, bom dia. Canta aí os parabéns aí pra minha amada, pra minha esposa, minha querida esposa. Hoje é o aniversário dela. Tem. São 40 e. Quase 40 anos de casado. E hoje é o aniversário da minha amada, da minha eterna namorada. Espero que seja por muitos anos desse jeito.
0: Maravilha, né? Ele tá falando ali do Goiás ali. Né? Parabéns, parabéns. Eu tô rindo aqui que ele mandou uma porrada de áudio. Tá bom. É, lembrei que ele falou, canta os parabéns, eu não sou muito bom pra cantar não, hein, mano. Mas eu vou tocar aqui, né, aqui o solo e guitarra aqui, ó. Oi, boiadeiro! Bom dia, Arizona. Sexta abençoada pra todos nós. Deus abençoe nós. Estamos aqui por cá, cowboy da Horta Teto.

0: Bom dia, meu amigo Arizona e todos os ouvintes aí da melhor rádio informativo dos caminhoneiros.
1: Cambia.
0: Como que tá? Bom, boa sexta-feira para todos nós na rodagem aí, Arizona.
1: Falou.
0: Para todos aí que estão na escuta. Manda um alôzão aí para todos os rodas de tartaruga aí da Rua Federal. E vem tomar um cafezinho com nós qualquer hora, não abandona nós não, positivo.
1: Eu vou sim.
0: Abraço. Safadão por aqui.
1: Cambia. Aô, safadão, safadão. Ele tem esse apelido porque, segundo as más línguas, ele parece o Wesley Safadão. Como era o nome do spray que estava vendendo? Todo dia desses, os caras estavam vendendo. Ah, danadinho. Spray danadinho. Você tá louco? Roda o tartaruga. Vou ler um abraço a galera da Rodo Federal aí, ó. Bom dia, bom dia, bom dia. Aô. Quem mais? Tá por aqui dando ar da graça. Vamos ver aqui, vamos ver aqui. Os caras arrumam aquela ferida amaldiçoada também. Né? Meu Deus do céu, como é que pode? Cadê o Ferradura? Tava aqui agorinha. Cadê o Ferradura? Fala aí, Ferradura. Ferradura tava com notícias. Ali. Fala aí, direto da Alta Paulista, ele. Fala, sertanejo.
2: Fala aí. Falou, abraço. Deus abençoe.
1: Domingo.
2: Aô, Arizona, bom dia. Sexta-feira, mais que abençoada para nós todos, Arizona. Estamos aqui de volta, passando Cuiabá. Graças a Deus, na paz. Vindo ali da cidade do Mutum. Carreguei ali no Mutum em mediações. E vamos ali pro Itiquira. Matupá, finalizei. Mutum, carreguei. Vamos que vamos. Ó, tudo tranquilo, graças a Deus, Arizona. No momento agora, marcando 27 graus. Tinha 29. Você tá doido aqui no Cuiabrasa. Tá bom, Arizona? Programação pra todos nós aí, carga pesada. Família aí, sempre ouvinte aí, ó. Gazeta FM, principalmente a você, né, Arizona? Abraço, tamanho do Brasil, Ferradura. Tá ligado nos comentários, cidade de origem, pode nós estar indo aí. Falou, abraço, Deus abençoe, ilumine sempre. Ferradura de Oeste Paulista, que lhe abraça com bitela de um bom dia, sexta-feira abençoada, Arizona, câmbia! Ô, Arizona, quando fala BR que tá tudo numa paz, graças a Deus, tudo tranquilo, correndo normal. É ali do Rosário, Medição de Rosário, Gil, tudo ali, até o Cuiabá, nada consta, graças a Deus, e assim sempre será positivo.
1: Ah, positivo e operante. Bom dia, bom dia, bom dia, bom dia. Bonnie Tyler morreu, mas fica o legado. O Belmonte Amaral, chega pra cá, canta aí que estão pedindo uma música aqui, ó. Já tem uns par de dias aqui que ela tá pedindo essa música aqui. Agora ela deu dicas. Ela quer ouvir uma música bem das antigas. Aí mesmo agora tá falando uma música que fala de previsão de tempo. Eu acho que eu desconfio qual seja. Pera aí, como é o nome dela aqui? Ah, Andrelina. Andrelina, o nome da mulher é Andrelina. Ô, dona Andrelina, eu acho que eu desconfio que essa música tá falando aqui.

eu acho que eu desconfio qual que é a música que faz. Diga, tá pedindo aqui uma música que fala, é um casal falando sobre previsão do tempo na música. Mas a música é antiga, né? Isso aqui. Eu acho, né? Que é o Marcos Baby Duranhas e Maria Isabel Lisandra. Essa música aqui, cara, ela é de 1976. Ela tem duas versões, né? A original, que é em espanhol, é, na verdade, né? E essa daqui, né? Que é o Baby. O Marcos.

0: Marcos Baby Duranhas. Vamos lá. Pra viajar mesmo. Eu já toquei ela aqui umas par de vezes aí pra trás aí. Ô, Robert Eduardo. É, essa aqui é pra ver se é essa aqui, Drander.
1: São Paulo, 13 graus, tempo nublado. Região sul, litoral, chuva, 7 graus em média. Rio de Janeiro, chuvas intermitentes.
0: É essa aí, né?
1: Graus.
0: Então tá
1: Buenos Aires,
2: Patrick, meu
1: 3
2: amor.
1: Graus.
0: Viro galera!
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0: coisa ninguém pode negar. Teremos que viver. Só se vive uma vez, né? E o dia hoje, a hora é agora. Bom dia, bom dia, bom dia. Eu tava ouvindo essa música aqui, cara, e lendo aqui, né? Essa Maria Isabel de Lisandra. Essa mulher, ela trabalhou em muitas novelas, né? Trabalhou na novela O Machão, né? A história histórica Éramos Seis, dentre outras, né? Ela também foi a primeira versão de Mulheres de Areia, quando ela era a rebelde Malu. Mas a primeira versão na TV Tupi, isso quando... Marrava cachorro com linguiça. E era bonito, né, homem? Meu Deus do céu, eu viajei. Deixa eu contar uma paradinha pra você aqui. Quando eu era criança, cara, quando eu era criança, eu tinha mania de ir no cemitério ficar lendo aquelas plaquinhas assim, né? Eu olhava assim e falava, caramba, né, velho? Não, é sério, você vai naquelas plaquinhas assim, a vida da gente se resume depois a uma lápide e algumas poucas palavras escritas ali pra quem nunca te viu. É, passar assim, cara, você dá uma olhada, você vê o quão precioso é cada momento, se você tá vivo, cara. É uma dádiva dos céus, então agradeça, aproveita esse momento. Não volta, não volta, não volta, não volta. O tempo não volta, o que volta é a vontade de voltar no tempo, mais nada. Bom dia, meus irmãos. Bom dia, bom dia, bom dia. Direto de Portugal está Fábio Júnior. Bom dia, bom dia, bom dia. Bom dia, Gajo.
1: Bom dia, Arizona. E aí, Arizona, tudo bem?
0: É bom.
1: Aqui é o Fábio de Portugal. Estou aqui na escuta do seu programa.
0: Ó.
1: Mandou uma música apaixonada aí. Sextou. E ofereço pro meu amigo Carlos, vulgo Chinho. E também pro Edson, vulgo Boca de Pelo. Grande abraço, Arizona.
0: É os apelidos Lazareto. Eu não vou nem perguntar por quê, velho. Deixa como está. Bom dia, bom dia. Bom dia, Marcelo. Marcelo Torres está ali aparpando a teta, escutando a Gazeta. Olha lá, ó. Radião ligado no carral ali, ó. Chapeuzão de paia na cabeça ali, a peruca voa. Bom dia, bom dia, bom dia. Alô, Renival. Bom dia, Renival Rocha, na escuta do manhã. Sertanejo, alô, Lauro do Cingalos. Ô, Arizona, bom dia, meu sextou. Já fez a obrigação de final de semana, Pix. Pix gordo passou a metade. Que a luz divina ilumine o seu coração. Aí você, essa música mexe lá dentro da ferida, né? Você tá louco? Esse é o tipo da música que você manda lembrança pra quem você não conhece. Alô, Maromba! Bom dia, Arizona! Eu moro na região do povoado Jaguarizinho. Diorama, Goiás! Alô, Goiás! Quem vem lá das bandas do Vale do Araguaia é ele. Professional Bull Rider. É o Fábio, né? Fábio lá do Fábio Acessório. Fábio era Professional Bull Rider. Você sabe o que é Professional Bull Rider? Tem Professional Horse Rider e Professional Bull Rider.
2: O bicho vai pegar...
0: Pião profissional em touros. Pião profissional em cavalos. E tem agora a versão mais moderna, né? É. Professional Snake Rider.
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0: Santo Deus. Bom dia, bom dia, bom dia. Bom dia pra você que tá dormindo aí, ó. Acorda, homem. Cuequinha enfiada no rego e tá dormindo até que dia, miserável.

0: castelo de sol.
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2: Aô, Pedro Bento, terceira da estrada, meu patrão. Bom dia, bom dia, bom dia, bom dia. O que mais tá por aqui dando o ar da graça? Alô, Eudes, direto de Chapada dos Guimarães. Ô, Eudes, qual que é a boa? Fala pra nós aí, Eudes, o que que tá pegando aí? A galera que vai subir pra Chapada, parece que vai ter uma corrida domingo, né? Vai ter uma corrida domingo ali e eu não sei se não vai estar travado ali, interditado ali a subida de Chapada. Deixa eu levantar essa informação daqui pra amanhã, eu falo pra vocês. Hoje é dia de fazer o Pix. Hoje é dia do Pix, hein? Larga de miséria aí, por favor. Bom dia, Arizona. Manda uma música aí, Tempestade de Paixão, com o Milionário Zé Rico, Danilo e Adriane. Descendo Cuiabá, Acaçu, Goiás. Alô, Takuru! Grande Takuru, cara. Takuru mandou uma panela aqui, ó. Cadê o Takuru aqui? Ele mandou aqui. Pera aí, eu tô achando achar aqui onde é que tá. Takuru fez um arroz. Comida russa, né? É, comida russa aqui, cara. Aqui, achei. Ele mandou aqui, ó. Bom dia, na paz do Senhor Jesus, irmão Arizona. Já estamos por cá, de pé na patrola. Um bom final de semana pra todos nós. Felicidades a você, meu irmão. Ele mandou aqui, cara, comida russa. Ó. Você tá doido, cara. Você sabe o que é comida russa, né? Roscovo. Takuru tá comendo comida russa. Você sabe, né, Takuru? Seu nome é Roscovo. Hã? Roscovo. Arroz amanhecido com ovo frito. Roscovo. Ó, oh, rapaz, parece que tem até um pedacinho de que é esse aqui? Moela pro meio ali? Ah, tem um negocinho ali pro meio ali. Um faguinho de carne ali, ó. E bom, hein? É bom você comer arroz amanhecido assim, arroz dormido assim com ovo? Se tiver meio friozão, né? Você dá umas quatro puxadas ali com ele, assim, ham, ham, ham. A primeira você mastiga, a segunda você junta, na terceira você já manda a pelota, né? Aquela bola de arroz, né? Aí, né? Aí pra alinhar, você manda um golão de café na cacunda, né? Desce aquela bola, assim, ó. Vambora! Vambora, Takuru, vambora, que arroz cozido não brota, boiadeiro! Bom dia pra você que tá cheio das intenções boas, né? Cara, tá cheio de plano. Tá igual a Tim, né? Cheio de plano, né? Pro final de semana. A mulher tá só o ódio, né? Só de imaginar que o cara vai ficar 3 dias em casa. Arruma um jeito de, né? Assar uma carne em outro lugar aí. Leva a esposa pra não ter que estar mexendo com panela. Faz um pix pra ela ajeitar o cabelo, as unhas. Comprar uma brusinha. A mulher gosta de comprar brusinha. É, faz um trem de procedência. Larga de miséria. Não faz raiva não, jovem. Faz raiva não, que daqui pra segunda-feira é muitos dias ainda. Vou pro intervalo e já volto. São 4 horas e 59 minutos no horário do Mato Grosso. Não se esqueça, hoje sexta, dia de fazer o pix. Amanhã dia de tomar banho e vida que segue.
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Oi, dia, bom dia, bom dia. Deixa eu mandar um bom dia aqui, um tríplice fraternal abraço ao grande Júlio, né? Júlio lá da Rodofederal na escuta do Manhã Sertaneja e da 55, né? 55, aplicativo 55SA. É o futuro, viu? Aplicativo 55SA. Mano, velho, eu vou te mandar uma mensagem. Pera aí. Olha a hora agora, são 5:06. Horário do Mato Grosso, Chitãozinho e Chororó.

0: Chitãozinho e Chororó do álbum Fotografia. Essa música explodiu nas paradas de sucesso em 1985. Tem 40 anos. 40 anos que tem. 41 anos, né? 41 anos essa música aí. Deixa eu mandar um bom dia aqui. A Chira Usada, né? Mas que barbaridade, piá. Semana Farroupilha. É. De 1º a 30 de setembro é a Semana Farroupilha, né? É o...
1: Hã?
0: Sim! 30 dias de entreveiro, de tertúlia, de mate, de carniça! Eita barbaridade! Alô, Buzanello! Uira, Chirunzara! E viva a gauchada, né, homem? E vivo Sul!
2: Brasil!
0: Gaúcho, Catarina, Paranaense! Os pau rodado, né?

0: Serranos, you know, que barbaridade, piá, bom dia, bom dia, bom dia, bom dia, bom dia, bom dia, piazada, né? O Vinícius está me dizendo aqui o seguinte, que ontem, por isso, homem, que eu bem que desconfiei, né? Eu bem que desconfiei que nós estávamos ali no lugar ali, e aí tinha um tipo com a camisa do Grêmio, eu falei, mas homem do céu, ainda tá na moda ainda, né?
1: A emoção invade o peito dos senhores cowboys na comunicação, implacável e destemível.
0: Deu Grêmio, homem, rapaz do céu, ontem na batalha, né, no confronto ali, Inter-Grenal, né? Grenal, foi Grenal que teve ontem.
2: Aô, potência!
0: Fiquei sabendo agora, ainda olhei e falei, mas, olha como é. Que tal o tipo, né? Mas é igual de bombacha, se tu topar com o giro piochado, homem, no limpo, não te mete as caras não, que vai dar rolo, né? Esse povo doido, né? O cara lá, o macanudo velho, com a camisa do Grêmio, eu falei, mas pra que que tá com a camisa do Grêmio, uma hora dessa do dia, né? Aí que agora é que eu fui entender, né? Mas olha como é. Cadê o Indo Grêmio? Quem tirou o Indo Grêmio daqui, homem? Eu tinha ainda por aqui, ó. Que é esse aqui? É o Indo Grêmio esse? É. Esse é o do Grêmio aí, ó.

Copa do Brasil! Certo é que nós... O Grêmio amassa o Inter com um show de Carlos Diniz. Encara o Galo na semifinal aí, ó. 3-1.

0: Rapaz, aí agora faz sentido, né? Porque você vai não ver nas ruas de Cuiabá, quem é que é campeão do Grêmio? Igual é do Inter, né? Esse é o hino do Inter, ó. É, não, pra não contrariar, vamos, vai ser um...
1: Glória.
0: Tá bom, tá bom. Bom, eu, né, eu tocou bastante. Ô! Chiruzara, acho que é barbaridade, louco. Ei! Agora sim, né, homem? Pretenceu um churrasco? Falar nisso, eu vou falar que tá pegando no CTG, velha querência. Alô, Buzanela, é o patrão. Tem forféu no CTG, velha querência. E viva o nativismo, a semana farroupilha começou, hein?

0: barbaridade! Fabiano tá ali, né, louco velho? Fale, Pia. O Fabiano tá aqui, do Tangará da Serra. Não que tu fez isso, né? Ele é alemão. Olha, escuta. Olha o que ele tá falando aqui.
1: O Grêmio humilha o Internacional. O Grêmio passa o carro no Internacional. O Grêmio destrói o Internacional. O Internacional está esmigalhado dentro da arena.
0: Meu Deus, mas pra... De que tipo? Mas de que gente que tu é? Fala pra nós. 5h22, horário do Mato Grosso. Bom dia, bom dia, bom dia, bom dia, bom dia. Bom dia, Buzanello. Buzanello é patrão do CTG Velha Querência. Ele tá dizendo aqui o seguinte, ó. Ei, Laxirãozada, amiga! Deixa eu agradecer aqui, né? Mandar primeiramente aqui um tríplice fraternal abraço a todos os homens livres e de bons costumes da augusta e respeitosa loja simbólica Fraternidade Cuiabana, logo número 23, sereníssima grande loja aí do estado de Mato Grosso, né? 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O grupo Império da Vaneira. Venha participar desse valoroso evento aqui, ó. Dia do Gaúcho comemorado aqui no CTG Velha Querência. Buena, Chirunzara! E aí, louco velho? O que tu faz? Espera só um bocadinho aqui. O Arizona, vamos falar em Pix. Avise o veterano que ele é gremista e tá feliz. Mas ele pode caprichar no Pix, que eu sou colorado e tô triste. Ai, ah, você vê aí, ó. Dona Classi não tá de muita amizade hoje, até porque a minha esposa, ela é gremista também, né? Tá só alegria, né? Mas também é gremista daquelas que ficou sabendo que o Grêmio ganhou porque alguém me falou aqui. Né? Assistiu o jogo também, não, né? Ah, o veterano, sua dona Classi tá dizendo aqui que é pra te fazer o Pix pra ela aí, ó. Que ela tá meio chateada que é torcedora do Inter.

0: Olha a hora, 5 horas 28 minutos no horário do Mato Grosso. Bom dia, bom dia, bom dia, bom dia. Alô, Paulo Caju, bom dia, Paulo. Bom dia, professor Puara. Tá ali fazendo uma obra de arte, né? O que é aquilo ali? A merenda já é.
1: 31 anos essa música. Olha lá, ó. Deixa eu mandar um bom dia aqui.
0: Tá fazendo cuscuz ali, rapaz. Puara tá fazendo um cuscuz. Bom dia, Rosângela. Bom dia. Alô, Jobson da Original Auto Center. Jobson. Bom dia, bom dia, bom dia, bom dia, Tina. Bom dia, Bernardo. O que é isso aqui, homem? Mas aonde esse aqui? Quem mais? Alô, Dinauro. Bom dia, bom dia, bom dia, bom dia, Joe. Joe queimou o arroz, né? Alô, Celso. Bom dia, Celso. Também tá na escuta. O Celso é irmão do Jerônimo, né? Bom dia, Sergipano. Fala, Sergipano.
2: Bom dia, Arizona. Bom dia. Bom dia a todos os integrantes da galáxia brasileira. Rapaz, esse musicão que você jogou aí no Arizona. Aí, rapaz, dá saudade de arrumar um bailão pra dançar aí, Arizona.
0: Ó. Oh. Anota aí.

0: E CTG Velha Querência, 20 de setembro, dia do gaúcho. Buenas, Indiana! Buongiorno tutti quanti, damo lavorare, Alô! Bom dia, Fernando! Fernandão da FS Customs. Já pulou da cama e já tá agarrado no trampo ali, ó. Ó, mas já tá trabalhando, cara. Fernandão tá montando o som ali, ó. Tá montando o som no caminhão ali pra gurizada sair e carregar ali, ó. Aquela caçambona, caçamba agrícola, né? FS Customs, MT, bom dia, Fernando. Bom dia, Tina. Só se vive uma vez.
1: Bom dia, Arizona. Só se vive uma vez. Partiu Campo Grande. Visitar a mamãe.
0: Ó, aí, ó. O último grita último! E pra fechar com chave de ouro, a tia. É, você quer a tia, né? A coluna meio atrapalhada ali. Fale, fale.
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3: Brasil!
0: Eu tenho dito! Eu tenho...

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0: Oi, dia, bom dia, bom dia. Hoje é o dia do Pix. Feriadão prolongado aí, você precisa entender que não é... Não existe mulher feia, viu, Jovem? Não, tem mulher sem Pix. Aproveita aí que segunda-feira é feriado, a mulher já vai ali, já ajeita a unha, o cabelo, já compra um perfume árabe, né? Que é um perfume bem mais gostoso e tal. Um cheiro exclusivo. A mulher tá bonita, né, cara? Mas pra isso você tem que largar de miséria. Faz igual o Rubens. O Rubens lá da Bela Rio falou o seguinte, ó. Bora trabalhar. Bom dia, vamos trabalhar. Bora que hoje é dia do Pix. É isso aí. Bom dia, Anderson, meu amigo. Olha só que legal, cara. Ei, rapaz, o Anderson, ele é agente de trânsito. Tá acordando o sol, é? Fala aí, meu irmão.
1: Ih, Arizona, eu lembro. Mandou essa pedrada aí do Baitaca aí. Antigamente nós íamos pro bailão. Odiava de mulherada e os cabras chamando elas pra dançar, né?
0: É.
1: Agora, rapaz, fica um monte de mulherada. Tudo esperando alguém chamar eles pra dançar. Só que do lado fica os meninos também esperando. Tá ruim.
0: Tá feio. Bom. É, daí, ó. Picanha a preço de linguiça. Tá barato. O placa preta, meu patrão, tá em alta. Bom dia, os placa preta.
2: Eu tô em Chapecó, cachorro. Já inserei meu expediente, tô tomando uma. E tu, cachorro?
0: Tamo trabalhando! Tô em Chapecó, cachorro. Colono! Colono que urbanizou dentro demais, né? Bom dia, bom dia!

0: Bom dia. Marlene está dizendo aqui o seguinte, o Arizona, bom dia, quase queimei minha boca com café com esse áudio aí, ó. Essa gaúcha tá com maldade no coração. Não, a moça veio da colônia e não conhece ninguém aqui na rua, né? Então, tá tentando fazer amizade. É isso que tá acontecendo. Sabe como é que é esse povo da colônia? Vem pra cá, fica tudo perdido, né? Aí, então é isso, foi isso aí. É, aqui aí, ó. Esse aqui é 100% raiz, ó. Fala aí, colônia. Fala aí.
1: Onde é que tava Adão quando a Eva conversou com a serpente? Esse negócio do homem não parar em casa não é de hoje.
0: Não. Onde é que tava Adão? Adão tava lá, andando sem cueca no paraíso, né? De bom, homem. É, você já pensou, cara? Não tinha confusão, ele falou, o homem não aguenta ficar um dia sem confusão. Aí vai lá e desobedece o eterno. Meu pai, nossa, fala a verdade. Aí, ó. Miserável. Agora tem que trabalhar, Lazareto. Se quiser comer alguma coisa.
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0: O Arguei, né? É louco! No money, no lover. Bom dia. E o Pix? Nada ainda?

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1: Bom dia, bom dia, bom dia. Conferindo a hora, agora são 5 horas e 47 minutos no horário do Mato Grosso. Eu vou tocar essa música aqui, na sequência vem a mensagem de hoje. Lembrando que tem o horário político, tá? É, tem o horário político aí. E depois da propaganda política, a gente volta às 6h25, tá? Ah, mas eu não gosto de ouvir. Fica de boa, meu patrão. Você não precisa desligar o rádio. Só nós volta, nós volta. Fica pra ti. Bom dia, bom dia, bom dia. Fátima Leão canta pra nós. 5 horas e 47 minutos.

Muito bem, conferindo a hora agora, são 5 horas e 50 minutos no horário do Mato Grosso. Eu te convido a refletir sobre a mensagem de hoje. Trabalho isso que nós fazemos todos os dias e o nosso intuito ao fazer essas mensagens não é, nunca foi e jamais será mudar a religião de quem quer que seja. Nosso intuito ao fazer essas mensagens é justamente convidar você a refletir sobre a sua vida, né, analisar bem as escolhas que você faz e jamais se esquecer de que cada escolha tem consequência. Tá? Tem gente que conta uma história triste, bonita, mas esquece que a vida quem fez a escolha é a gente mesmo. Então você não pode responsabilizar ninguém pelas escolhas que você faz. Deixa eu colocar aqui. Essas mensagens são gravadas aqui nos estúdios da Rádio Gazeta FM, disponibilizadas através do Facebook Arizona Locutor Cuiabá, da fanpage Arizona Locutor. É de domínio público. Todos os dias nós convidamos você a fazer uma reflexão sobre a sua vida e a ter comunhão com Deus. 1 Coríntios capítulo 15, verso 33 diz o seguinte: as más companhias corrompem os bons costumes. A gente tende a se parecer com as pessoas com as quais mais convivemos. Por isso que é importante você analisar quem você coloca para dentro da sua casa. Que lugar você frequenta? Que tipo de ambiente você frequenta? Que tipo de pessoas você anda ouvindo? Quem são realmente referências na sua vida? Você lê um livro? O ano começou um dia desse e só falta 118 dias para acabar o ano. Você leu algum livro? Já passamos da metade do ano. Tem gente que vive falando vai fazer, vai fazer, vai fazer. Passa metade do tempo dizendo que vai fazer, outra metade justificando por não ter feito nada. Nós não temos o direito de justificar as coisas que não fizemos por culpa disso ou daquilo. O seu casamento é seu. Sua esposa, seu marido, estão contigo por opção. Amar é uma decisão. Então eu volto a falar. Hoje é sexta-feira, é um final de semana prolongado, porque vai ter um feriado na segunda. E se você inventar de passar aí com os seus familiares, veja bem que tipo de informação você vai levar lá. Porque normalmente, se a sua mãe não gosta do seu cônjuge, foi você quem foi fazer fofoca. Foi você quem foi levar lá. Segredinhos, né? Coisas que não deveriam nem sair de casa e serem resolvidas no casal, você foi levar e expor lá a fraqueza do seu marido ou da sua esposa para os seus irmãos, que obviamente vão tomar partido, não porque gostam de você, mas porque gostam da fofoca, né? E aí você vai lá e fala mal da sua esposa para sua mãe. Mas essa mulher também, você já viu? Esse cara, você já viu? Mas quem é sua mãe para falar alguma coisa, né? Tem moral? É duro isso, é duro. É mais pura verdade.

Você não pode falar mal do seu cônjuge. Não pode. Tem pessoas que só estão esperando o mínimo para detonar. E aí depois vocês se entendem. E daí sua família vai ficar olhando para o seu cônjuge de cara atravessada. Então, se a sua família não gosta do seu marido ou da sua esposa, foi porque você foi levar fofoca. E obviamente eles vão tomar partido, não porque gostam, mas porque querem ter razão ou dominar a sua vida. Sem contar que tem aqueles, se eu fosse você, eu largava. Mas algum miserável desse aí foi pagar boleto seu? Foi lá tentar entender, te ouvir? Você já carrega um punhado de gatilho, de traumas que viveu junto com sua família? Porque se realmente tivesse estrutura moral, decência, não ia dar esse tipo de conselho. Então para, meu. Para de ficar expondo sua vida. Conquistou qualquer, o mínimo que conquista, põe no Instagram, põe no TikTok, põe no Kwai, tudo quanto é rede social aí. Os filhos estão estudando, põe o nome do colégio, põe a criança com o uniforme da escola. Tá louco? Tá louco? Quanto menos souberem da sua vida, melhor. Quanto menos gente dando palpite na sua vida, melhor. Busque sim aconselhamento, existem pessoas estruturadas. Mas dá uma olhada para quem você está confessando. É importante a gente ter amigos. A Bíblia diz amigos mais chegados que um irmão. Tem gente que não cuida nem da vida dele, meu. A vida é uma desgraça por si só. Mantenha-se longe daqueles ditos azarados ou sem sorte. Sabe aquelas pessoas que ninguém gosta? Sabe aquela pessoa que tem sempre algo de ruim para falar dos outros? Sabe aquelas pessoas que tá sempre com raiva de alguém? Na sua família deve ter um desse, né? Vaza. Vaza de perto desse daí. É invejoso, é o olho gordo. Que tipo de gente que põe a mão até a ruda muda, né? Mata até as plantas só de olhar. Sai de perto desse tipo de gente. Pare de levar seus filhos onde ridicularizam. É, onde compara seus filhos com os filhos dos outros. E ainda assim, os dos outros é melhor que o seu. Você ainda tá esperando o quê aí? Aproveita esse feriado aí, ó. Vá curtir com a sua família. Vá abraçar sua esposa. Vá dar atenção pro seu marido. Fiquei de fofoquinha com parente aí, só da briga. E o dia que você estiver na miséria, você sabe o que eles vão falar? É, mas também, né, seu dedo é podre. Parente é bom pra dar esse tipo de conselho. Abra dos olhos. Para de fazer fofoca da sua vida pra sua mãe. Muitas das vezes sua mãe, nem a vida dela foi certa. Ainda quer dar palpite na sua. E você também que é pai e mãe. Vê se coloca no seu lugar e para de se meter na vida dos seus filhos. Acho que se vira. Tem que deixar quebrar a cara pra saber quanto custa também. É importante isso. Deus não atende às nossas vontades, Ele atende às nossas necessidades. E o silêncio de Deus também é a resposta.

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0: dia, bom dia, bom dia, bom dia. Deixa eu mandar um bom dia especial aqui pro Carlos, o Rei do Limão. Alô, Fernando da FS Customs. Passou lá agora de manhã, instalou lá um rádio. E também já deixou lá o caminhão com som, né? O Rei do Limão. 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Bom dia, Fernando. Um abraço aí. Bom dia, bom dia, bom dia. Alô, João Paulo. Grande João Paulo, pra quem tá na Baixada Cuiabana, lá 99,9.
1: Como é?
0: O João Paulo vai tá fazendo aí as férias do Naldinho Ferreto. Ô, Carlos, aumenta o volume aí. Aumenta o volume aí. Mandioca Jangada. Instagram, arroba Mandioca Jangada.

0: dia, bom dia, bom dia, bom dia! Bom dia, gurizada que tá ligado no Manhã Sertaneja. E atenção, caminhão zerado, hein? Atenção, atenção, motora! Hoje tem restrição para veículos biarticulados portadores de AETs. Restrição da Independência, hein?
1: Que você me deu.
0: Das 6 horas, das 4 horas da tarde às 10 da noite, ou seja, das 16 às 22 em rodovia federal de pista simples. Então, para melhorar a segurança nas rodovias federais, o tráfego de alguns veículos de carga será restringido em rodovias de pista simples. Não podem transitar veículos com combinações de veículos passíveis ou não de autorização especial de trânsito, que é AET, ou autorização especial, que é AE, cujo peso e dimensões excedem qualquer dos seguintes limites: 2,60 de largura, 4,40 de altura, 19,80 de comprimento. Excedeu isso aí, não pode. Tem também o PBTC, né, que é o peso bruto total combinado, dando aí 58,5 toneladas. Maiores detalhes ou alguma maior informação, 91 na Polícia Rodoviária Federal, mas tá aí. Falou restrição, gurizada da rodagem, sabe, amanhã, 5/9, das 6 da manhã até meio-dia em rodovia federal de pista simples. Segunda-feira na volta do feriado, das 4 da tarde às 10 da noite. Também haverá restrição para veículos biarticulados portadores de AETs. Não passe trote, trote é crime. Tá bom? Tem uns tontos ainda que acham que dá de passar trote. Vai lá, besta. Vai que você já vai arrumar pra cabeça cedo, cedo, cedo.
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sexta-feira, 4 de setembro do ano de 2026, na Era Vulgar. De acordo com o calendário gregoriano, hoje é o 247º dia do ano, ou seja, o dia 247. Faltando uma parida de porca pra acabar o ano. De 112 a 118 dias, você sabe disso, né? 3 semanas. Sabia? 3 meses, 3 semanas e 3 dias. É uma parida de porca, é a gestação da porca. Bom dia, bom dia, bom dia, bom dia. Oi, meu filho, quer chorar? Vai pra cama que é lugar quente.

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0: senhoras e senhores, moças e rapazes, meninos e meninas e meninos. Bom dia, amigos, os gremistas, bom dia, os torcedores do Inter. Ontem o Inter foi sapateado, homem louco. O Inter ontem levou uma taca, né? É, quem ganhou foi o... Como é que você diz aqui, ó? Eu até tô caçando aqui um pelego. Ah, meu louco! Peraí aqui, ó. Bom dia, bom dia, bom dia, bom dia, bom dia, bom dia. Alô, Dani! Olha só. Bom dia, Danilo e suas travessuras torrando café. O Danilo tá lá na broquinha torrando café. Vai ter café da manhã aí? Ó, o que mais tem aqui? Mauro Miranda, o Coringa. Bom dia, Mauro. Bom dia do Zóio Gurizada. Bom dia, bom dia, bom dia. Tá torrando café? Tá torrando, ela tá dizendo aqui, ó. Alô, Gazola. O Arizona, hoje vou pedir pix pra minha financeira, minha esposa. Alô, Carlão. O Carlão da Shadow Midnight queimou o arroz, né, Carlão? Dormiu mais que cobra grossa. Você já viu cobra grossa? Ela dorme bastante. Cobra fina. Mudar de assunto, né? Tem ranço de cobra, né? Bom dia, bom dia, bom dia! Quem acordou mais cedo pra passar mais tempo sem fazer nada foi Rubemar, né? Olha, pois! O homem foi pra Portugal, voltou pro Brasil, voltou animado!
1: Brasil!
0: Bom dia, bom dia, bom dia! Amanhã vai ter café torrado e moído na hora. O Danilo tá falando ali na Procria, ó. Café fresco, né? Você já fez o Pix hoje? Não, porque não tá pensando em passar o final de semana com aquela cueca caindo elástico. De meia, de varde pra dentro da casa, incomodando a esposa, né? Faz um Pix generoso aí. E depois tu vai limpar o jardim aí, o quintal, tirar aquele monte de pedra que faz hora, que tá em frente de casa, vai começar a chover. E você já viu, né?
2: Nossa!
0: É, larga de miséria, sua esposa. Falar nisso, tem gente de manhã pra Alta Floresta. Alô, Alta Floresta e região. Tem gente chegando aí, ó. Introducing the parents. É, quando a família se reúne aí. This is very. Oh, bom dia, bom dia, bom dia. Deixa eu falar pra você, vamos cuidar da nossa saúde? É que da nossa vida tem quem cuida. Eu oro por você ora por mim. Juntos nós oramos uns pelos outros. Querido Deus, amantíssimo Pai, que nas alturas dos céus habita, santo és tu, Senhor, Criador dos céus e da terra. Louvado seja, meu Senhor, teu santo e bendito nome. Aceite a nossa oração neste dia, que os teus santos anjos, o teu santo espírito, Senhor, possa estar na vida e no sonho de cada ouvinte, de cada um daqueles que inclinaram os teus ouvidos para o teu santo espírito, ó Deus. Obrigado mais uma vez por sua misericórdia, por seu amor, por sua graça e por tudo que tem nos proporcionado. Esteja na vida de cada colega de trabalho aqui, dos mais simples aos diretores, pois isso tudo te pedimos, te agradecemos, te louvamos e bendizemos em nome de Jesus. Amém, amém e amém. Lembre-se que o homem não pode ir tão longe que Deus não possa alcançá-lo. O cair é do homem, o levantar é de Deus. E eu vou me despedindo na esperança de que este mesmo Deus me trará de volta amanhã, a partir das 4 horas, com mais uma edição do Manhã Sertaneja. Jamais se esqueça que o homem vale o que tem o que merece e recebe o que faz por merecer. Deus sem você, ele continua sendo Deus. E você sem Deus, quem é? Nada. Simplesmente nada, só a fagulha do átomo, ou seja, nem existe. Ô, Tana, Tana é nosso OPEC, né, Tana? Bom dia. Bom dia, Leno. Graças a Deus, o programa funcionou redondinho hoje, ó.

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Sexta-feira, a partir de agora, eu, João Paulo, tô chegando pra te fazer companhia por aqui na 99,9 SH Gazeta FM. Ótima manhã pra você, bom comecinho de manhã. Finalzinho de semana tá chegando aí, né? Meu amigo Naldinho Ferreto foi curtir as férias, foi aproveitar bastante, foi dar aquela voltinha maroto que merece. Merecido, Ferreto! Falei pra ele assim, eu falei, ô Naldinho, eu vou chegar chegando, vou falar, galera, tá chegando por aqui, ele e seu amigo João Paulo Ferreto. Será que fica legal, hein? Vamos fazer aqui uma... Será que fica bacana? Uma enquete? João Paulo Ferreto, por enquanto? Acho que fica bacana, não fica? Ai, meu Deus do céu! A programação é dele, meu amigo Topo Gigi, coordenação artística Lennon Franz, direção geral de João Dorileu Leal. Thalita Rocha diz que tá aprovado. Falou, ó, eu gostei. João Paulo Ferreto ficou bacana. Muito bem, agora 7 horas 10 minutos e a gente começa o melhor som de Ed Brito e Samuel.

existia um velho relojoeiro chamado Simão. Ele passava os dias em sua pequena oficina cercado por centenas de relógios de todos os tipos. De parede, de pulso, de pêndulo, antigos e modernos. O som ambiente da loja era um constante, hipnotizante tic-tac, como se o tempo morasse ali. Um dia, um jovem entrou na oficina visivelmente agoniado. Ele andava de um lado para o outro, olhava o celular a cada 5 segundos e parecia carregar o peso do mundo nas costas. "Seu Simão", disse o rapaz, "preciso que o senhor conserte esse relógio de pulso. Ele está adiantando e eu me acerto com ele. Ajusto o horário, mas daqui a pouco ele já correu minutos à frente. Isso está me enlouquecendo. Parece que estou sempre atrasado." O velho Simão pegou o relógio com calma, colocou sua lupa sobre os olhos e abriu uma caixa de aparelho. Olhou para as engrenagens por alguns segundos, sorriu e perguntou: "Meu jovem, me diga uma coisa, por que você corre tanto?" O rapaz estranhou a pergunta, mas respondeu rapidamente: "Porque eu tenho metas, tenho prazos, tenho que garantir meu futuro. Se eu parar, o mundo passa por cima de mim." O relojoeiro então pegou uma pequena pinça, retirou uma sujeira minúscula entre os dentes de duas engrenagens e falou: "Sabe qual é o problema deste relógio? Ele não está quebrado. Apenas acumulou poeira presa

A gente quer chegar ao futuro antes da hora. A gente força a estrutura. E o relógio, que corre demais, não ganha tempo. Ele só desgasta mais rápido. Simão entregou o relógio, ajustado ao jovem, e completou: o tempo não é um adversário que só precisa vencer na corrida. O tempo é um companheiro de caminhada. Você vive tentando antecipar o amanhã. Você perde a única coisa real que você possui: o agora. Se você vive tentando antecipar o seu tempo, não esqueça, você está perdendo o tempo mais precioso que você tem. É o momento que você tem para começar a viver e começar agora.

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0: Ó, agora 7 horas 24 minutos para você que está a caminho do trabalho. Uma ótima manhã de sexta para você. E obrigado, claro, pelo carinho da sua audiência. 7h25 tem...
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0: Tem Dica Astral. Alô, você de Áries. Ó, termine a semana com a boa higiene mental. Você cortará, ó, valerá cortar assuntos que só...

Encerre assuntos de dinheiro que estavam em andamento, cancele assinaturas do que não usa, renegocie o que puder e racionalize as despesas. Esta manhã será produtiva com bom humor, leveza, novidades interessantes de trabalho. Alô você de Gêmeos! A semana terminará com animação, caminhos abertos no amor e bons negócios. Tire um tempinho para cuidar da beleza da sua imagem e do bem-estar. Fim de uma despesa dará alívio. Alô você de Câncer! Relaxe, respire, aumente a conexão com sua força interior, com a natureza e a espiritualidade. Algo encerrará dentro de você. Uma mágoa, uma cobrança antiga, uma ideia que não servia mais, será um bom momento para acalmar o coração e a mente. 7 horas 26 minutos, daqui a pouquinho tem mais de Castral.

0: Muito bem. 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
1: 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Muito bem, quem vai tirar a carteira de habilitação em Mato Grosso terá que se adaptar às novas regras na prática. E direção. Entre as principais mudanças está o limite de 3 minutos para concluir estacionamentos na categoria B de carros e a função do agente que acompanha o candidato durante o exame. As regras foram assinadas pelo presidente do Detran, Gustavo Vasconcelos, e publicadas ontem no Diário Oficial do Estado. O exame prático de direção em todo o estado agora fixa em 3 minutos o prazo para o candidato da categoria B concluir a manobra de estacionamento que encerra a prova. Também o agente que acompanha o candidato dentro do veículo não decidirá mais sobre a aprovação. O texto cria a figura do proposto responsável por registrar as ocorrências. Ele fica proibido de atribuir pontuação antecipada, resultado ou emitir conclusão sobre aprovação ou reprovação. A decisão caberá uma comissão examinadora colegiada formada por no mínimo 3 servidores da autarquia. O grupo analisará os registros lançados no sistema e avaliará eletronicamente o resultado, que só será considerado definitivo após essa etapa. Da redação de Thalita Rocha para o Gazeta Express.
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1: Em Cuiabá, 28 graus.
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18: Gazeta FM, 7 horas 36 minutos. Bom dia.
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18: Estamos de volta. Para você ligado com a gente na Gazeta FM, uma excelente manhã de sexta-feira. Sextou.

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1: Gazeta FM, 7 horas 43 minutos, tem...
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1: Dica Astral, vamos seguindo. Alô, você de Leão. Um ciclo com um grupo, um projeto ou uma amizade chegará ao fim. Não será exatamente uma perda, e sim ganhar espaço para outras relações e atividades. Com Júpiter em seu signo, o que sair será substituído por algo melhor. Alô, você de Virgem. Um assunto profissional se encerrará ou mudará de forma hoje. Não force a conclusão, deixe a porteira aberta antes de dar qualquer resposta. Aproveite essa manhã para colocar em ordem no que estava atrasado. Alô, você de Libra! Um plano ou processo chegará finalmente ao fim em uma etapa de concretização. Mesmo que não seja o que você queria, será libertador. Valerá finalizar formalmente o que ficou em aberto e tirar isso da cabeça de vez. No amor, o clima seguirá bom e ajudará o atravessar o dia. Alô, você de Escorpião! Uma dívida, um imposto ou um acerto com terceiros terá um andamento positivo hoje. Resolva com números na mão e não no calor da emoção. Momento de cortar o que drena seu dinheiro e não dá retorno. No fim do dia, evite falar de valores com quem está irritado. Agora 7h44, daqui a pouquinho tem mais Dica Astral.

0: Gazeta FM, o melhor som de Lorena Lee, Amor e Casa. Esse é o lançamento e o que é bom a gente toca pra você aqui na Gazeta FM. Agora 7 horas e 42 minutos, a galera toda por aqui ligada, fala comigo, bom dia.
1: Bom dia, Zito. Bom dia aqui do Jardim Vitória, que tem uma música do Lucianinho dos
0: Manda. Pecados.
1: Eu quero ser pra Judito, pra Batinho, Lourival, Nero do Porto, Rodrigo Ismael, pra Cesária lá na Chapada, pro Paulo lá na Água Fria.
0: Opa, alô Chapada.
1: Vieira, tá na Gazeta, tá legal.
0: Tá legalzinho, um abraço pra você, queridão, pra toda a galera que tá contigo aí na sintonia. Fala comigo, Sila.
2: Bom dia, meu amigo João Paulo.
0: Bom dia, Sila. Verdade, hein?
2: Tá assinado embaixo, hein?
0: Ah, é?
2: Eu assinei no contrato embaixo.
0: Foi.
2: Deu certinho.
0: Deu certo.
2: João Paulo Ferreto. Opa, gostei, hein? Boa ideia. Bom dia, meu amigo. Dá bom dia pra mim, pro meu esposo Louro.
0: Manda.
2: João Paulo.
0: Oi.
2: Sextou,
0: tá Sila.
2: Tá na João Paulo. Tá legal.
0: Tá legal. Abraço pra você, pro esposo aí, Sila. Obrigado pelo carinho da audiência. JP Ferreto ou João Paulo Ferreto, hein, Sila? Será que fica bacana? Bom demais, deixa eu ver quem mais tá por aqui. Fala comigo, fala.
3: Bom dia, João Paulo Ferreira.
0: Bom dia.
3: Eita, combinou, hein?
0: Ficou legal, não ficou?
3: Los Angeles do bairro.
0: Eu acho que eu vou usar, hein?
3: João Paulo, quero mandar um abraço a todos
0: os ouvintes. Manda.
3: Em especial a você.
0: Obrigado.
3: Meus colegas da Mercearia Santos aqui do bairro, que estão sempre ligados, escutando a Gazeta.
0: Opa!
3: Com os meus colegas da Shop 10 Material de Construção. E dizer que sextou.
0: Menina, sextou.
3: Hoje é dia de tomar suco de murucujá.
0: É dia, hoje é dia.
3: Pois tá na Gazeta, tá legal.
0: Tá legal, abraço pra você. Obrigado pelo carinho da sua audiência. 7h49, a gente volta já.

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1: Em Cuiabá, 27 graus.
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A partir de agora está começando mais um Segura, peão, por aqui na Gazeta FM. E pra ficar bacana, tem Munhoz e Mariano, tem Michel Teló, Cleiton e Romário chegando pra você. São três músicas pra você aproveitar demais. Afasta a mobília, tá na hora de dançar e curtir o nosso Segura, peão! Tá.

0: Bom dia, Gazeta. O melhor som você curtindo com a gente, Cleiton e Romário Morena. Música boa pra você ligado com a gente por aqui na 99,9 Gazeta FM. Agora são 8 horas e 5 minutos. Você pode continuar interagindo com a gente no 65999872045. Pra você que tá aí do outro lado perguntando, meu Deus do céu, o que aconteceu com o Naldinho Ferreto, hein? Rapaz... Naldinho Ferreto foi viajar, tá de férias, tá curtindo. Grande Naldinho Ferreto. Ele falou assim: João Paulo, primeiro eu vou passar lá em Poxoréu. Vou passar lá em Poxoréu, fazer uma visita pra galera. Aí depois eu vou pras Maldivas. É, grande Naldinho Ferreto, vai passar aí o feriado dele aí bem longe, ó. Vai curtir demais uma praia, um sol. Vai voltar bronzeado, meu amigo Naldinho Ferreto. Meu amigo Juliano Menezes Aretuza, todo mundo com a gente. Bom dia, abraço pra vocês e obrigado pelo carinho da audiência. Vamos lá!
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0: E pra fechar o nosso Dica Astral de hoje, alô você de Sagitário. Ajuste planos com a parceria, os sentimentos se renovarão. O que não estava funcionando vai ficar bem evidente hoje. Não é hora de brigar e sim de nomear as coisas com calma. Alô você de Capricórnio. A rotina pedirá reformulações, bom momento para mudar hábitos, ganhar espaço livre na agenda e se preparar para voos mais altos. Inovar será a chave para você sair do automático e alcançar melhores resultados. Alô você de Aquário! Uma história de amor mudará de fase. Valerá conversar com calma agora e esclarecer expectativas. A semana terminará com revelações e mais espaço para o prazer. Alô, você de Peixes! O dia pedirá desapegos e arrumações na casa. Valerá se desfazer do que não usa e se encerrar num assunto de família que já cansou logo de manhã. Evite responder uma cobrança na mesma hora em que ela chegar. Deixe para amanhã. A vida íntima ficará mais gostosa com troca de confidências e cumplicidade. Sucesso no trabalho, casamento e associações em alta. 8 horas 7 minutos e esse foi mais um Dica Astral.

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4: Gazeta FM, 8 horas 17 minutos.
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4: Muito bem, para você ligado com a gente, uma excelente manhã de sexta-feira. Para quem tá indo pro trabalho, ó, bom trabalho e tudo de bom para você.
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4: Muito bem, no nosso Café da Manhã com o Rei de hoje, o amor é moda. O amor é a moda de 1983. Essa música, quem está pedindo é minha amiga Aretuza, que está ligada com a gente, dedicando essa música especialmente para ele e o seu esposo Juliano, que também está na sintonia. Vamos lá então, Roberto Carlos, O Amor é a Moda.

Muito bem, Gazeta FM, pra você ligado com a gente, é o melhor som de Lucas e Igor, Flash, música lançamento 2026. Essa tá estourada, tá em todas as plataformas, tá tocando demais e a galera tá pedindo bastante, hein? Música Flash, e que música! Muito bem, agora são 8 horas 23 minutos para você interagindo com a gente. Obrigado pelo carinho da sua audiência. A gente volta rapidinho, o intervalo é bem rápido, não saia daí.

0: Secretaria. Agora sim, secretaria. Ainda
1: leve
0: não.
1: Mais que economia. Leve o economizaço a sair com você. 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É só correr pro abraço. Aniversário do Atacadão Moto Peças. 19 Nessa anos, gente. 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
0: Muito bem, meu coordenador artístico ouvindo isso, hein, rapaz? Secretaria de Educação abre inscrições para ingresso em escolas militares. A SEDUC abriu inscrições para o processo seletivo de ingresso de novos estudantes nas escolas estaduais militares Tiradentes e Dom Pedro II no ano letivo de 2027. São 5.712 vagas ofertadas para o próximo ano. As inscrições são gratuitas e devem ser realizadas até às 18 horas, no dia 9 de setembro, pela internet ou presencialmente na unidade escolar. O número de vagas por unidade e por ano escolar está definido no anexo 2 do edital. Podem participar estudantes que estejam concluindo ou já tenham concluído a etapa imediatamente anterior àquela que pretendem cursar em 2027. O processo completa vagas do sexto ao nono ano, do

do ensino fundamental e do primeiro ao terceiro ano do ensino médio. A prova objetiva será aplicada no dia 18 de outubro. Os locais de aplicação serão divulgados pela SEDUC no dia 5 de outubro. O resultado final do processo seletivo está previsto para o dia 9 de novembro. As informações, o edital completo e as publicações referentes a

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3: Gazeta FM, 8 horas 34 minutos.
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3: Estamos de volta, Gazeta FM, bom dia Gazeta, eu João Paulo vou seguindo com você até as 11 da manhã, com muita música e diversão garantida. Simone Mendes, Direitos Iguais.

Gazeta FM, você curtindo em alto e bom som, camisa 10, 5 letras, esse é lançamento, música do dia, e o Topo Gigio tá caprichando aí, ó. É, vambora, vambora, 8 horas 40 minutos pra você ligadinho com a gente. 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

0: 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Bom dia, João Paulo, manda um alô pra Maria Clara e toda a galera na Gazeta FM. Afonso do Jardim do Cirário tá por aqui ligado com a gente. O meu amigo Vitor Hugo também tá por aqui sintonizado. Abraço pra você, Vitor Hugo. Bom dia, João Paulo, eu me chamo Marquinhos. Mando um bom dia para as pessoas do bairro do Aricá e um bom dia para os meus vizinhos lá do bairro Centro de Santo Antônio do Levegé. Abraço, queridão. 8h41, a gente volta rapidinho.
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15: Gazeta FM, agora 8 horas e 50 minutos.
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15: Muito bem, Gazeta FM, agora 8 horas e 50 minutos, faltando 10 minutos para as 9 da manhã. Bom, pra você que tá aí de radinho ligado, nosso Super Sequência de hoje vem com Beyoncé chegando com muita animação pra você curtir aquela música bem bacana. Bons tempos, bons momentos, músicas que foi tema de novela e outras que vão chegando por aí pra você aproveitar com a gente, hein? Tá na hora! Aumente o volume e vem com a gente de Super Sequência!
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0: Prazer FM, agora 9h13, é o melhor som de Beyoncé, Irreplaceable. Essa é boa e a gente toca pra você do Super Sequência. Galera toda ligada e curtindo com a gente, alto e bom som. Fala comigo, fala.
1: Bom dia, João Paulo.
0: Bom dia, Elisete. Tudo bem?
1: Fala do bairro São João del Rei.
0: Bom
1: Estou
0: demais.
1: Aqui sempre ligada na Gazeta FM. Eu quero mandar um beijão para Elisângela,
0: manda,
1: lá no bairro São Sebastião, viu? Ela tá ligadinha lá também.
0: Que
1: tá na Gazeta?
0: Boa.
1: Tá legal.
0: Tá legal. Beijo pra você e pra toda a galera que estão curtindo a programação. Obrigado pelo carinho da sua sintonia. Fala, fala, fala comigo.
2: Bom dia, meu amigo JP.
0: Bom dia, bom dia.
2: Aqui é o árbitro da parte operacional.
0: Beleza pura.
2: Aqui, eu sou na audiência da melhor, com a melhor programação do rádio do Brasil.
0: Aê, garoto.
2: JP, manda um abraço especial aos motoristas lá da SPS Caribus.
0: Manda, manda.
2: Motoristas, o Lucas, o Rodrigo lá da Vepar, o Estoravado da União Transporte, o Danilo Bebê. E manda um abraço especial ao meu irmão Elmer, conhecido como Cabeção do APP, e o Conrado lá do Alto da Serra, porque tá na Gazeta, tá legal.
0: Tá legal, garoto. Um abraço pra você. Fala comigo.
3: Bom dia, João Paulo.
0: Bom dia.
3: Aqui no Itamaraty, eu gostaria de ouvir Amigos Banda Show, Rock.
0: Boa, boa.
3: Feliz pra todos que gostam do Lambadão. Que Deus ilumine e abençoe o seu dia.
0: Amém, o nosso.
3: Fica com Deus. Tá na Gazeta, tá legal.
0: Tá legal, Juraci. Abraço pra você, um beijo e obrigado pela sua participação também. Agora 9h05. A gente vai para um rápido intervalo, vamos faturar, é rapidinho.

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1: 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Muito bem, vamos falar com ele, meu amigo Walter Babilônia, chegando com muitas novidades. Babilônia, por onde você anda? Bom dia.
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1: 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E a temperatura? Em Cuiabá, 31 graus.
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1: Estamos de volta, 9 horas 14 minutos, uma excelente manhã para você de sexta-feira. Vamos seguindo por aqui até as 11 da manhã com muita música. Bruno e Barreto, Texana 37.

0: Tá na Gazeta, tá legal. 9 horas 20 minutos.
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2: Quando Guilherme Bosco, isso aqui, ó.

0: gosta, vai barulho.
1: Ai, ai, ai.
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3: Tá na Gazeta, tá legal. Guilherme Benuto, Eu Duvido. Participação especial de Panda por aqui também. Música nova a gente toca pra você aqui na Gazeta FM. E olha, deixa eu falar de coisa boa. Deixa eu falar pra você de coisa boa. 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Daqui a pouquinho tem esse presente bem bacana pra você.

0: Muito bem, agora vamos falar de futebol. O Grêmio conquistou classificação às semifinais da Copa do Brasil com vitória sobre o Inter, diante do maior público da história da arena. O tricolor gaúcho venceu a Grenal 4-5-4 por 3-1 e enfrentará o Atlético Mineiro na próxima fase. A 26ª rodada do Brasileirão acontece nesse fim de semana. No sábado, o Bragantino recebe o Bahia às 3 horas da tarde no Cícero de Souza Marques. Às 5h30 da tarde, Atlético Mineiro vai até o Morumbi encarar o São Paulo. E às 20 horas, às 8 da noite, tem um grande clássico carioca no Maracanã com Fluminense e Vasco. No domingo, começa às 10 da manhã, Curitiba e Mirassol se enfrentando no Couto Pereira. Já às 3 da tarde, 3 partidas simultâneas, Cruzeiro e Atlético Paranaense, Mineirão e Remo e Flamengo no Mangueirão e Internacional e Santos no Beira-Rio. Às 5h30 da tarde, o Botafogo recebe o Palmeiras no Nilton Santos e o Timão encerra o domingo diante de sua torcida. Corinthians e Chapecoense às 6h30 da tarde na Neoquímica Arena. Da redação de Thalita Rocha para o Gazeta Express. 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
12: Gazeta FM, agora 9 horas 35 minutos, ótima manhã pra você de sexta-feira. Galera toda já comemorando antecipado, hein? E segunda é feriado, Lucianinho dos Teclados.

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3: Existe uma teoria que se chama 90-10, onde uma pessoa tem 90% daquilo que você procura em alguém, só que você foca naqueles 10% que falta. Aí você sai pra rua, se aventura, e realmente você encontra aqueles 10%, mas não se deu conta que perdeu os 90%.

0: Gazeta FM, Maiara e Maraísa 9010, esse é lançamento e a gente toca pra você aqui na Gazeta FM. Pra galera toda ligada, uma excelente, ótima manhã. Daqui a pouquinho tem presente, continue participando, interagindo com a gente por aqui. 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Galera toda ligada por aqui também, curtindo a programação com a gente. Deixa eu ver quem tá por aqui. Bom dia, bom dia.
1: Olá, Naldinho, bom dia.
0: Opa, tá
1: bom
0: valendo.
1: Dia,
0: tá
1: bom dia, mas bom dia mesmo.
0: Naldinho tá de férias, mas tá valendo.
1: Do Jardim Moarama, moto Uber.
0: Beleza pura?
1: Naldinho, sextou.
0: Sextou.
1: Dá louca nós aqui, Naldinho, já estamos no corre já. Um abraço pra você,
0: Deus valeu. Abençoe
1: o programa, teu ouvinte. Tá na Gazeta, Naldinho? Tá legal.
0: Tá legal, eu não sou o Naldinho não, mas você pode me chamar de João Paulo Ferreto, tá bom? Fica à vontade. Ah, eu quero falar hoje com João Paulo Ferreto. O pessoal aqui gostou, disse que tá aprovado aqui, rapaz. Se tá aprovado, então tá aprovado, não tem como desaprovar mais. 9h46.

0: Estão definidos os confrontos das semifinais da Copa do Brasil. Atlético Mineiro e Grêmio fazem um dos duelos, reeditando a final de 2016, enquanto Palmeiras e Vasco disputam a outra vaga na decisão. Os jogos estão previstos para semanas de 1 e 8 de novembro, mas a CBF ainda vai sortear os mandos de campo e confirmar as datas e horários. A final será disputada em jogo único, no dia 6 de dezembro.
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21: Gazeta FM, estamos de volta. Pra você ligadinho com a gente. Sextou, né? E ó, segunda-feira é feriado, é bom demais? Combina. Com Gustavo Lima, melhor ainda.

Gazeta FM é o melhor som de Venga Boy, xalala. Essa daqui é pra matar a saudade dos bons tempos aí, hein? Essa é boa. Cadê a geração anos 90? Galera toda que gosta de música boa. Gente, esse tempo aí a gente dançava bastante, né? Eita, coisa boa. Quem lembra? Quem lembra? E aqueles bolos de aniversário, o famoso quebra-dente, rapaz. Uns bolos de três andares aí, hein? Que é isso? Essa música me lembra isso, porque eu fui numa festa na minha infância que tocava essa música e tinha um bolo de quatro andares lá, sem brincadeira nenhuma. E o famoso chumbinho quebra-dente. Mas é isso aí. Deixa eu ver quem tá por aqui ligado com a gente. Bom dia, meu amigo João Paulo. Bom trabalho pra você. Aqui é a Edilei, do bairro Vila Artur, sempre ligadinho na programação. Gostaria de ouvir Alex e Ronaldo. Sexta-feira, sua linda. Dedico para todos os ouvintes. Tá na Gazeta, tá legal. Fica com Deus. Você também, obrigado pela sua audiência. Bom dia, João Paulo Ferreto. Ela gostou. Sextou. Sextou. Camila. Camila tá por aqui, ó. Camila Fragoso. Você gostou dessa, né, menina? Eu vou te contar uma coisa, hein? Sextou e segunda é feriado ainda. João Paulo Ferreto, tá aprovado. É a Silva Elaine, tá por aqui também ligada com a gente. Gostou dessa aí? É pra ficar mais familiarizado, né? Falar, vixe, eu vou ficar com muita saudade do Naldinho. Fica tranquilo, pode chamar de João Paulo Ferreto. Não dá nada não, é. Já aproveita, já segue lá no Instagram, @ João Paulo Rádio, tá bom? Galera, negócio é o seguinte, deixa eu falar de coisa boa. Ó, no próximo bloco eu já volto trazendo pra você o voucher de R$150 lá do supermercado Prodoeste. 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Envie agora, já no próximo bloco a gente volta trazendo o nome do sortudo ou sortuda que vai se dar bem. 10 horas e 4 minutos pra você na Gazeta.

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1: 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Meu amigo Walter Babilônia chegando com mais informações e novidades pra gente. Conta tudo, Babi.
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26: Gazeta FM, 10 horas, 14 minutos. Ótima manhã pra você, meu amigo Josué, lá da JM Auto Serviço. Tá por aqui ligado? Gazeta FM. Diego e Victor Hugo.

Gazeta FM, agora 10 horas e 20 minutos. Camisa 10, 5 letras.

Muito bem, camisa 10, 5 letras, lançamento, essa é a música do dia e você ouviu aqui na Gazeta FM em alto e bom som com a gente, hein? Coisa boa é ter você por aqui ligado e obrigado pelo carinho do radinho ligado, da sua audiência também. Muito bem, vamos ver aqui quem é que vai se dar bem, faturar o presentão aqui de aniversário do supermercado Prodoeste da Rede União, voucher aí de R$150. São dois ganhadores, é isso? Deixa eu ver, vamos lá. Agora sim, hoje quem vai se dar bem são vocês. Parabéns, Osanir Rodrigues da Silva do bairro Dom Aquino, no final do telefone 2495, você se deu bem? Edson Teixeira dos Santos, o Novo Paraíso, final do telefone 7369, você se deu bem! E esses são os ganhadores aí da promoção do supermercado Prodoeste da Rede União, no voucher no valor de R$150, olha aí que beleza! Continue ligado com a gente, mais tarde tem muito mais com a minha amiga Darne Rodrigues e você pode aproveitar com a gente, tá bom? O dia todo de promoção aqui pra você, ó. Vamos lá agora, 10 horas 23 minutos.

0: Entre latidos e miados, feira de adoção ajuda animais a encontrar um novo lar. Uma nova história pode começar neste sábado para cerca de 24 cães e gatos que aguardam a oportunidade de trocar o abrigo temporário pelo carinho de uma família. Resgatados das ruas ou de situações de abandono, eles estarão em uma feira de adoção realizada no piso 1 do Várzea Grande Shopping. Em edições anteriores, a iniciativa já ajudou aproximadamente 80 animais a encontrar um lar. A ação busca aproximar possíveis adotantes de animais que já receberam cuidados e agora esperam por uma adoção responsável. Embora todos esperem por uma oportunidade, alguns animais costumam permanecer por mais tempo sob os cuidados dos protetores. É o caso dos cães machos adultos, de grande porte e sem definição de raça. Além dos animais idosos, os filhotes de cães e gatos, por outro lado, estão entre os animais mais procurados pelas famílias. Os animais são entregues já castrados ou medicantes ao compromisso de realização do procedimento. Bom, para você que está querendo adotar o seu novo pet, aproveite essa oportunidade, mas cuide com todo cuidado e carinho. Da redação de Thalita Rocha para o Gazeta Express, a informação rápida e segura. Gazeta Express.
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9: Agora 10 horas 34 minutos, uma ótima manhã para você que vem comigo até as 11 da manhã. Eu, João Paulo, te faço companhia.
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9: Muito bem, está começando mais um Tira-teima aqui na Gazeta FM. Para você que tá aí do outro lado, ligado e curtindo em alto e bom som. Pode começar a fazer a sua votação. Ó, primeira música tem Nando Moreno, Má Sorte. Na segunda tem Xande de Pilares, chegando pra você, Clarion. E a terceira, Marcos e Belucci, Pena que você já namora. E aí, você vai escolher qual? Música 1, 2 ou 3? Lembrando que tá valendo pra você dois vouchers do melhor rodízio do Brasil. Brasil. Lá na Casa da Pizza. Faça a sua escolha e comece a votação. 659-9987-2045. O Tira-teima começa agora.
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Gazeta FM, agora 10 horas 45 minutos. O melhor som de Marcos e Belucci. Pena que você já namora. Também passou por aqui Xande Pilares Clarion e Nando Moreno. Má sorte, com participação especial aí pra você de trio Remeleixo Bom Demais. Aí, ó. Muito bem, pra você que tá participando do nosso Tiratema, continue fazendo a sua votação, dá tempo ainda. A gente vai para o intervalo bem rápido. Na volta tem o sortudo ou sortuda que vai se dar bem. É rapidinho.

0: BYD apresentou uma tecnologia curiosa para aumentar a segurança de seus veículos. A fabricante desenvolveu um sistema de câmeras instalado na parte inferior do carro, capaz de monitorar o que acontece debaixo do veículo, antes e durante a condução. A proposta é evitar acidentes causados por obstáculos, objetos esquecidos no chão e até a presença de crianças ou animais próximos ao carro antes da partida. É mais um exemplo de como a tecnologia está sendo usada para prevenir situações que muitas vezes passam despercebidas pelo motorista, mas podem ter consequências graves.
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10: Muito bem, Gazeta FM, estamos de volta agora, 10 horas 55 minutos. Galera, e antes de falar o sortudo ou a sortuda que vai se dar bem, tá valendo aqui 2 vouchers do melhor rodízio do Brasil lá na Casa da Pizza. Olha aí que beleza. Bom, quem vai faturar esse presentão e vai se dar bem hoje é você. Parabéns, Desirê Sanches, final do telefone 9343, você se deu bem. Muito bem, eu fico por aqui na programação dele, meu amigo Topo Gigi, coordenação artística Lennon Franz, direção geral de João Dorileu Leal. Galera, a gente se encontra amanhã a partir das 7 da manhã com mais um fim de semana legal. Já aproveita, segue lá no Instagram, @ João Paulo Rádio. Após a música, você fica com horário eleitoral, propaganda gratuita. A gente se encontra amanhã, tchau, tchau.

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6: 11:33

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5: Oi, gente, bom dia, bom dia. Bom dia pra você ligado aqui na melhor programação do rádio. Nossa, nós estamos de microfone novo. Mas bom, hein? Minha voz ficou até mais bonita nesse microfone aqui. Guri de Deus, é, microfone novo, falando pra você nesse momento. Bom dia, nós vamos até as 3 da tarde. Até a 1 tem o Show Business, da 1 às 3 tem o Ligação. A primeirinha do Show Business hoje, Grupo Bom Gosto. Ó, pagodinho, sextou.
6: É desse jeito que a gente vai, Adriano.

0: Beleza. Gustavo Mioto, Murilo Rufi aqui na Gazeta, novo sozinho, 11h43.
1: Murilo Rufi, senhoras e senhores.
0: 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Muito bem. Sextou aqui na Gazeta FM. Deixa eu te contar, avião com a Marina Fagundes sofre pane e faz um pouso em Goiânia. Pois é. A cantora Marina Fagundes, conhecida pela música Pião Todo Tatuado, passou por um momento de tensão durante uma viagem aérea ontem. A aeronave em que ela estava precisou realizar um pouso de emergência em Goiânia depois de apresentar um problema no gerador. O voo tinha como destino o Rio de Janeiro, onde Mariana participaria da gravação do programa Domingão com o Huck. Segundo a artista, o imprevisto ocorreu depois de ela deixar Canaã dos Carajás, no Pará, onde havia realizado um show. Por meio das redes sociais, a Mariana relatou o ocorrido, falou que apesar do susto, o pouso foi realizado com segurança. Depois de deixar a aeronave, a cantora embarcou em outro avião para dar continuidade no compromisso, né, lá no Rio de Janeiro. No Rio de Janeiro, ela participou da gravação com o Geninho. Depois da passagem pelo programa, ela ainda seguiu viagem pro Tocantins. Olha aí. Nossa, deve ser um sustão, né? Dá pega, né? Você tá no avião ali, acontece uma pane, algo assim, né? Você sabe que tá acontecendo uma pane, que você tem que parar, enfim, né? Deve ser ruim isso aí, Deus é mais. 11h45, daqui a pouco tem mais babados das celebridades, o show business vai até 1 da tarde.
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7: Hora certa. 7 minutos para o meio-dia. Tá na hora de mais um Segura Peão aqui na Gazeta. Ô, hora boa demais da conta, hein, gente? Chegando uma do Guilherme Santiago, bem programada pro sexto. Bolo doido. Vem, João Neto e Frederico também. Sabe aquela assim, ó? Só sei fazer o lê-lê-lê, lê-lê-lê, lê-lê-lê. Se eu te pegar, você vai ver essa. E vem, beijo demorado dos meus amigos Fabrício e Fernando. Então tá na hora. Você aumentou aí, eu posso começar aqui? Pode ir? Então aumenta.

0: Foi, foi, foi, foi. Sexta-feira tem de novo.
1: Eu moro em Cuiabá, no estadão do Mato Grosso, onde a onça pintada come gente, chega até lamber o osso e depois some na mata pra fugir do chumbo.

0: presente. Obrigado, irmãos.
1: Fabrício e Fernando com Guilherme Santiago encerrando mais um Segura Peão aqui na Gazeta. Beijo demorado.
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1: Temperatura 37 graus.

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9: Tá na hora de mais uma super sequência. E pra esse momento, o Topo Gigi preparou os amigos aqui na Gazeta. Afinal de contas, hoje sextou, né, bebê? Esse sextou a gente capricha pra te agradar aí do outro lado do rádio. Bora ouvir então os amigos aqui na Gazeta. A primeira, Amor Ways. A segunda, Volte Amor. E a terceira, Café com Amor. Os amigos no clima do lambadão, porque a gente merece. Se sextou, tem um lambadão bom aqui na Gazeta. Aumentou? Posso começar aqui? Pode? Então vamos. Super sequência no sextou, lambadão, os amigos!
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0: uma super sequência aqui na Gazeta FM, tá na Gazeta, tá legal. Os amigos encerrando Café e Amor, aí a música do Gustavo Lima com os amigos, muito boa, né? Muito legal, versão Lambadão, você tá doido. Bom demais da conta, mas bom igual caminhão de piqui, meio dia 22.
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0: Atenção, previsão aponta chuva e tempo fresco no feriadão. Você confere comigo agora em mais um... Previsão de chuva, hein, gente? Cuiabá passará por oscilações climáticas nesse fim de semana. Para hoje, a previsão de máxima de 38 graus, revelando um dia quente, porém com muitas nuvens. No sábado, a temperatura segue quase igual, mas chove. Muitas nuvens com pancadas de chuvas e trovoadas durante o dia de amanhã, todo o dia. No domingo, as temperaturas devem cair com mínima de 20 graus. Gente, domingo a máxima é de 26 graus em Cuiabá, sol com nuvens e pancadas de chuva durante o dia e a noite. Na segunda-feira de feriado, a mínima é de 18 e a máxima é de 29. Então, domingo e segunda-feira, temperatura bem boa, temperatura amena, com possibilidade de chuva, hein? Que legal, que notícia boa aí pro feriadão prolongadão, né? Meio-dia e 24.
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1: Hora certa, meio-dia e 33. Uma ótima tarde pra você. Sextou aqui na Gazeta, sextou aí também? Como é que tá o sextou aí? Já tá bom? Como é que tá a hora do almoço aí? Tá boa? Tá bem sextou? Excelente hora do almoço pra você. Vamos ouvir Lucas e Igor.

0: Uma belezinha essa música.
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0: 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Ana Carolina Moraes, companheira do cantor Giovanni há mais de 20 anos. Gente, é a ex-mulher que passou, parece, 26 anos com ele, viu? Foi ela quem denunciou a traição do artista, né? Que foi ao aniversário acompanhado da namorada nova, porque homem é bicho do cão. Se tem um trem que homem é bicho do cão, o cara acabou de se separar, 26 anos, vivendo com a mulher, ele termina o relacionamento e já aparece no aniversário dele com outra, gente. Por que que ele pelo menos não poupou essa mulher desse sofrimento? Feliz da vida lá pulando e vai daqui, vai dali, carregando a mulher segurada na mão pra cá e pra lá, aquele trem. Por que que ele não respeitou essa mulher com quem ele viveu 26 anos, pelo menos um pouquinho? Que ranço de homem, meu Deus do céu! Que ranço de um homem desse, dá vontade de enfiar, mano. Não dá vontade de voar na cara dele assim, na unha. Mas aí, apesar da crise, a reconciliação ainda parece estar nos planos da ex. Você acredita num trem desse? Aham. No programa Melhor da Tarde de ontem, aí parece que ela falou que ela tá disposta a voltar com o Giovanni. Mesmo assim, no início dos anos 2000, ele conheceu a Ana Carolina, com quem ele viveu 26 anos. Ele ainda era casado com a Laís, com quem ele teve dois filhos, né? A própria Ana foi quem falou sobre o caso na internet e agora ela veio falar que, mesmo assim, se ele quiser, ela reconcilia com ele. Ou vontade de dar na cara dela agora. Eu agora não sei se eu tinha mais vontade de dar na cara dele fazer um negócio desse com ela. Não é? Aparecer com outra mulher novata assim, pra expor a moça com quem ele viveu mais de 20 anos. Ou agora eu não sei se eu tenho uma tadinha nela e dar uns tabé. Que voltar o que, minha filha? E pra que você foi pra internet contar que separou e que você passou por isso? Que senão ninguém nem ia saber se não tivesse falado. As pessoas iam ficar quietas na delas se ela não tivesse se manifestado. A gente vive os problemas da vida da gente, a gente vai trazer pra internet, vira um... Aí fica todo mundo tomando conta, fica quietinho.

0: quietinha, caladinha, que ninguém sabe de nada. Entendeu? As pessoas não sabem se você tá junto, se você não tá. Se você resolve voltar, ninguém sabe. Se você tá com outro, ninguém sabe. Se você tá... Sabe? Pra quê, né? Ai, gente, virou um negócio esse negócio do Giovanni, da ex dele, da atual. Aí já buscaram até a ex com quem ele teve 2 filhos. Mas que eu tive vontade de primeiro bater nele, depois bater nela e agora bater nessa que quer voltar pra ele, eu tô com... E bater na novata também. Falei, pronto. 12:39, a música do dia hoje é um presente. É uma música que tá viralizadinha e a mulherada tá apaixonada nessa musiquinha pra fazer vídeo lá e não sei o quê. E sambar e postar. É essa música aqui, ó. Camisa 10, 5 letras.
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0: de letra.
1: Te amo e tchau tem o mesmo tanto de letra pra falar,
0: hein? Hoje tem folga, Tatiana.
1: Camisa 10 aqui na Gazeta FM, pagodinho da melhor qualidade, chama 5 letras e ela volta mais tarde.

0: com showbiz news aqui na Gazeta. Série sobre a vida da Marília Mendonça ganha data de lançamento. A série documental que vai contar detalhes da vida da cantora Marília Mendonça ganhou data de lançamento. O Prime Video anunciou que a produção chega ao streaming no dia 16 de outubro, no dia em que a sertaneja completaria 31 anos. Também foram anunciados uma nova música póstuma e uma exposição no Museu da Imagem e do Som em São Paulo a partir de outubro. A série revisita os passos da cantora Marília Mendonça, mostra com exclusividade arquivos pessoais e depoimentos de amigos, familiares e parceiros de estrada. Além da série documental, o Prime Video está produzindo o filme Marília, que vai contar a vida da cantora Marília Mendonça e vai retratar ícones do sertanejo, como Maiara e Maraísa, Henrique e Juliano, Murilo Huff, além dos familiares e amigos da cantora, né? Nomes como Ermila Guedes, Clara Castanho, Marcelo Serrado, João Guilherme e Sofia Valverde são os nomes que estrelam essa produção. A Marília Mendonça será vivida pela atriz e cantora Marina Versus. No anúncio do elenco, a plataforma afirmou que buscou vozes em todo o Brasil para honrar o legado da Marília Mendonça. Então vem aí uma série e um filme, né, sobre a vida da Marília Mendonça, que ganha data de lançamento. O Prime Video anunciou então que a produção chega no streaming dia 16 de outubro. Meio-dia e 44, vamos pro intervalinho bem rápido. Eu já venho com mais música pra você. Acho que eu vou aproveitar e ali bater o rango, sabia? Vou ali agora fazer um pratinho e já eu venho aqui.
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0: Gazeta FM, 13 minutos para uma.
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3: Temperatura 39 graus.
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mais uma ligação aqui na Gazeta a partir de agora. Eu quero você comigo aqui no programa. Vamos até as 3 da tarde. Hoje é sexta-feira, vamos fazer o programa junto hoje comigo aqui? Vamos? Te convido, viu? Te convido a fazer o programa comigo hoje até as 3 horas da tarde. A primeirinha vem com...

0: Mais uma ligação aqui na Gazeta. Tá na Gazeta, tá legal? Deixa eu saber que música eu vou tocar agora aqui. Oi, boa tarde.
1: Boa tarde, Dali.
0: Tudo bem?
1: Quem tá falando aqui é a Patrícia.
0: Oi, Patrícia.
1: Belinha, hoje é aniversário do meu marido, já completando 4.2.
0: É, minha
1: linda. Se for possível, toco alguma música do Novo Som.
0: Tá bom.
1: Gostamos muito deles. Tá na Gazeta, tá legal.
0: Ô, Patrícia, eu já vou preparar agora aqui uma música da banda Novo Som nesse momento pra tocar pro seu esposo, minha linda, pelo aniversário dele, o parabéns. Muita saúde pro seu esposo, minha linda. Olha a música do Novo Som pra poder alegrar o dia dele, Patrícia. Beijo, minha linda, parabéns pro seu esposo.

0: Banda Novo Som, alô galerinha da Banda Novo Som, que beleza de música, hein?
1: Quando você some, eu gosto quando o Eder fala, tchá!
0: Ai, ai, ai,
1: alô Edra, tchá! Oi, 25, alô galera de Barão, aquele abraço, Barão de Melgaço!
0: Olha, hoje eu tô apanhando de um microfone lindo. Nossa, colocaram um microfone bonito aqui pra nós, hein? Mas você tá doido, é bonito. Meu Deus do céu, um microfone novo aqui no estúdio da Gazeta FM, isso que eu tô falando agora. Mas tô apanhando dele hoje aqui, viu? Eu tô apanhando desse microfone hoje. Ah, eu não sei se eu falo de perto, se eu falo de longe, se eu puxo ele, se eu afasto ele. Nós estamos nós dois aqui hoje brigando, eu e ele. Você tá me escutando bem aí? Me fala. Você ouvinte legal, minha voz tá saindo bonita aí? Eu tô numa dúvida aqui se eu falo de pertinho, se eu afasto um pouquinho, sabe? Nesse momento eu tô aqui, ó, bem pertinho. Você tá me ouvindo aí bem pertinho? Ligação aqui na Gazeta FM até às 3 da tarde. Motorista de BMW que matou jovem se apresenta com seguranças e cinegrafista é agredido. Gazeta Express. Ercílio Júnior Freitas Cordeiro, de 22 anos, motorista da BMW, que teria provocado dois acidentes de trânsito na madrugada do último domingo na Avenida Isaac Povos, em Cuiabá, se apresentou na manhã de hoje na Delatran. Uma das vítimas era o Paulo Messias Simão, de 23

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1: Hora certa, 1h36.
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1: Muito bem, tá na hora de mais um Tira-tema aqui na Gazeta. 999-87-2045. Eu vou tocar agora três músicas. Diego e Victor Hugo, Moça pra Casar. Alô, tô em Barretos, DJ Boss. Eu duvido, Guilherme Benuto com o Panda. Você vai escolher de qual você gosta mais, a mais pedida. Eu toco de novo inteirinha. E vale o presente, rodízio de pizza pra você e pro seu acompanhante na Casa da Pizza. Ok? Ok, vota então.
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3: Vai começar a catequese.

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0: Mais um Tira Tema na Gazeta, gente. Valendo rodízio de pizza pra você e pro seu acompanhante na Casa da Pizza da General Melo da Beira Rio.
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0: 999-8720-45 pra você votar.
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0: Hora certa, 6 minutos para as 2. Mais um Tirateima aqui na Gazeta. Atenção, falei para você votar aqui no 999872045 para você ganhar rodízio de pizza na Casa da Pizza para você e para o seu acompanhante. Atenção, atenção, quem votou no 999872045 para poder ganhar esse rodízio de pizza agora. Atenção, atenção, resultado saindo agora aqui. Peraí, já tá saindo o resultado. Sim, já tá saindo o resultado do Tirateima agora aqui na Gazeta. Atenção, quem ganha? quem ganha, quem ganha? Paloma Brito dos Santos, Jardim Eldorado, 99242, final 55. Paloma Brito dos Santos, Jardim Eldorado, 99242, final 55. Parabéns, Paloma. Só passar aqui para retirar o voucher com a Nayara, para você curtir o rodízio da Casa da Pizza, tá bom, minha linda?

0: votação aqui na Gazeta FM é vencedora de mais um tirateima, então eu duvido. Guilherme Benuto e o Panda. Ligação Gazeta 99987-2045. Nós vamos até as 3 da tarde. E eu quero tocar uma música pra você aqui no programa. Ah, eu vou tocar agora. Oi, boa tarde.
1: Saguinho por cara.
0: Oi, Saguinho. Tudo bem, querido?
1: Sextou.
0: Sextou aqui também.
1: Manda um abadão pra nós aí, Dália. Não é essa sexta-feira.
0: Tá.
1: E vamos que vamos. Tá na Gazeta, tá legal.
0: Vamos que vamos. Vou mandar um lambadão pra você, pode deixar. Oi, boa tarde.
2: Boa tarde, Dália.
0: Boa tarde.
2: Maravilhosa,
0: eu bonita. Eu mesma.
2: Melhor programa da tarde nessa sexta-feira. Coisa mais linda, bonita, igual você essa sexta-feira.
0: É a verdade.
2: Reginaldo do aplicativo.
0: Toca Reginaldo.
2: Água com açúcar.
0: Água com açúcar.
2: Quem tá na Gazeta, tá legal.
0: Tá bom, é, Reginaldo.
2: Eu vou levantar esse salário seu aí, que tá muito baixo.
0: Eu tô achando.
2: O tamanho da programação merece muito mais. Abraço, Darlene. Tamo junto.
0: Outro
2: Deus
0: querido.
2: Deus abençoe nós todos nessa sexta-feira quente.
0: Amém, Reginaldo. Um excelente, maravilhoso fim de semana pra você, querido. Olha o fim de semana mais gostoso do rádio, gente. Olha o sextor mais delicioso do rádio. Aumenta o volume pra ouvir. Essa é das melhores que a gente tem aqui na programação Gazeta FM.

0: essa música. Nossa senhora, que música boa essa. Você tá doido, não? Lambadão é bom demais da conta. Lambadão anima a gente, alegra. Lambadão é gostoso demais. É um som que nós acabamos de ouvir aqui na Gazeta FM. Água com açúcar, tá na Gazeta. Tá legal, mais alguém comigo aqui no programa? Deixa eu ouvir. Oi, boa tarde.
1: Boa tarde, lindona.
0: Boa tarde.
1: Aqui, ó, Rosilda de Almeida.
0: Oi, Rosilda. Tudo bem, minha linda?
1: Tô aqui com o foninho conectado aqui no serviço. Bora que bora que sextou. Beijo, beijo, Dani. Bom final de semana. Deus abençoe.
0: Amém. Amém, Rosilda, minha linda. Ótimo final de semana pra você também, Rosilda. Obrigada, minha linda, pela sua companhia. Alegria ter você aqui. Mais um. Oi, boa tarde.
2: Oi, Darlene, tudo bem?
0: Boa tarde. Oi, boa tarde.
2: Cid, motorista de aplicativo.
0: Oi, Cid.
2: Então, tive o prazer e a honra, né, de te conhecer pessoalmente. De
0: ter
2: tido você por alguns minutos.
0: Foi mesmo?
2: No meu carro, né?
0: Eu andei com o Cid.
2: Foi uma corrida curta, rápida, mas sem dúvida a melhor corrida que eu já fiz aqui em Cuiabá. Você é uma pessoa incrível, tá? Um ser humano maravilhoso, uma pessoa linda, linda em todos os sentidos.

0: tá? Foi você é tudo isso que você passa na rádio aí, é tudo isso,
1: oh, mas que
0: tô, pessoalmente.
1: Que obrigado gracinha. Por tudo, viu? Ganhei foi a sexta-feira.
0: Obrigado pelo carinho que você tem com nós, motoristas de aplicativo, a Joia. Que Deus te abençoe,
1: amém.
0: Tá? Te ilumine sempre. Um beijão no seu coração, tá?
1: Que querido.
0: Um grande abraço. Espero ter a sorte de ter você mais algumas outras vezes aqui, né? Comigo no meu carro.
1: Oh.
0: Espero ter essa sorte de novo. Um grande beijo. E aproveitando, se você puder tocar aí uma música, Só Hoje, do Jota Quest.
1: Só Hoje. Agora
0: essa banda vai ser maravilhoso. Obrigado, viu? Um grande beijo.
1: Que áudio bonito.
0: Um bom final de semana pra você, Dario.
1: Você tá doido, Cid? Nossa, eu ganhei a sexta-feira, agora ganhei o fim de semana. Ganhei o resto do mês de setembro agora aqui. Cid, eu amei o áudio, querido. Meu carro essa semana, ele passou fazendo uma revisãozinha. E aí eu tive esses dias aí andando de Uber, enfim. Nossa, que legal que foi. Todo carro que eu entrei esses dias, não teve um que não me reconhecesse ali pela voz, a hora que eu falei ou bom dia, ou boa tarde, ou boa noite. O Cid foi igual. Ele foi me buscar ontem, até eu fiz um procedimento ontem no rosto, e a hora que ele foi me buscar, eu tava toda anestesiada, né, Cid? Morri de vergonha. Mesmo assim, na hora ali, ele, você é a Dali, né? Aí eu falei, sou, e a gente ficou batendo papo, e ali a gente já conversou, e ele já contou da vida dele, eu já contei da minha ali rapidinho, nós trocamos ali histórias, né, Cid? Ele é lá da Bahia, mas a esposa dele é cuiabana, né? E eu tive, assim, umas experiências incríveis, porque não teve um aplicativo que eu entrei essa semana aí que não tivesse, que não me conhecesse e que não escutasse a Gazeta. Eu achei, assim, sensacional. Então eu quero mandar um beijão pra você, Cid, assim, com todo carinho, querido. Né, agradecer. Ontem lá a gente ficou conversando, chegou em casa, a hora que parou na porta, eu quase chamei ele pra entrar e tomar um café. Tão bom que o papo tava, né, Cid? Obrigada, foi uma alegria e foi muito gostoso mesmo. Essa semana dá com os meninos aí dos aplicativos. Tanta história que eu escutei, nossa senhora! Como eu falei ontem, eu andei com um menino de 20 anos que é domador de cavalos lá no Aras Twin Brothers. Também foi outro que acrescentou pra mim com a história dele. E por aí foi. Um beijo a vocês todos dos aplicativos, meninos e meninas. Obrigadão pelo carinho, viu? Me senti muito acarinhada e foi muito bom saber que vocês escutam só a Gazeta. É só a Gazeta e não tem pra ninguém, ponto, acabou.
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4: Muito boa tarde, minha querida Darlene Rodrigues. 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
5: 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Muito boa tarde. Muito boa tarde a todos os ouvintes da Gazeta. Fica o nosso convite aí que vocês venham participar com a gente. Temos a tarde de hoje e o dia inteiro amanhã com muitas premiações, tá? Amanhã tem Estoura Balão com mais de 300 itens aí para vocês serem contemplados. 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E fica o nosso convite aí, todos os ouvintes, a virem nos prestigiar.
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4: 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Eu fecho com o Gustavo aqui, viu, Darling? Tá na Gazeta?
5: Tá legal.
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0: Mais uma ligação aqui na Gazeta FM 12h22. Olha, eu comi um chocolatinho aqui agora, eu vou falar a verdade. Será que sua mulher tá ouvindo agora ou não? Será que ela tá ouvindo a rádio essa hora? Nossa, então hoje você vai dormir no sofá. Eu sinto em te informar, viu? Olha, eu ganhei um chocolatinho aqui agora, de coco por dentro, assim. Nossa senhora! Quem que deu esse chocolate pra você, Dali? O João Paulo. Mas pensa no menino... Ó, a Vanessa, ela tem um marido, hein? O cara que leva um... Se você traz um chocolatinho assim pra mim, de vez em quando você leva um ali pra Naira, né? Eu sei que você leva de vez em quando um lá na Nayara. Se você faz isso conosco, que nós somos só colega de trabalho sua, eu imagino o que você faz pra sua mulher, João Paulo. Chega aqui. Hein? Ela é ciumenta, João Paulo? Fala mais perto.
1: Não, ela é de boa. Ela
0: esse
1: é de
0: microfone
1: boa,
0: aqui, ele tem que falar bem pertinho. Esse
1: aí, agora mudou, trocou
0: mudou,
1: o nosso microfone,
0: viu?
1: Né?
0: Agora você tem que falar bem pertinho mesmo.
1: Aí ele não pega aqui dos lados, só aqui.
0: Agora que você tá enrolado.
1: Ei, uma vez eu comprei uma caixa pra ela do Kit Kat que ela gostava, você acredita que ela enjoou? Ela não quer nem ver o Kit Kat mais.
0: É mesmo, a mulher de casa é assim.
1: Acabou, mas ela falou, você, não quero mais não.
0: Você traz para os colegas de trabalho, que não dá nada
1: eu
0: não.
1: Eu trago, você viu que eu trago, né?
0: Que gracinha. Eu tô brincando. Vanessa, um beijo, minha linda. Seu esposo é uma beleza, um espetáculo de menino. Amado, querido aqui nessa Gazeta. E aí a gente vê porque que ele é querido desse jeito. Entendeu? Você vê um chocolatinho que... Né, ele trouxe aqui agora, mas me deixou assim toda feliz. E não é só comigo, como eu falei, não, entendeu? Isso que é ser homem. Você sabe, tem homem que não sabe nem dar um bom dia, uma boa tarde, não sabe nem isso aí, você entendeu? Não, nossa senhora, isso aí faz uma diferença danada. Vanessa, você tá de parabéns, minha linda. Você tá educando direitinho. 12h24. Senado aprova fim da taxa das blusinhas, mentira. 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Como que você coloca uma informação dessa pra mim, Thalita? O Senado aprovou ontem, em votação simbólica, a medida provisória que zera a chamada.

0: da taxa das blusinhas. Imposto de importação de 20% para compras internacionais de até 50 dólares, cerca de R$257. A aprovação se deu por votação simbólica, da mesma maneira que a votação na Câmara dos Deputados, também na quinta-feira. O texto segue para sanção presidencial. Já o ICMS, Imposto Estadual sobre Produtos e Serviços, continua a ser cobrado normalmente. A medida é criticada por representantes da indústria e do varejo nacionais, que apontam um possível prejuízo à produção brasileira. Já defensores afirmam que a isenção pode facilitar o acesso a produtos de menor preço, especialmente para famílias de menor renda. O texto aprovado no Congresso também determina que a pasta fará uma avaliação periódica nos impactos econômicos da isenção para os setores produtivos brasileiros, como uma forma de mitigação. O primeiro levantamento deverá ser concluído e publicado em até 3 meses, os demais em intervalos de no máximo 6 meses. Então tá aí, o Senado aprova o fim da taxa das blusinhas. Que maravilha isso! Pra gente poder pagar um imposto mais barato. Aliás, nem pagar o imposto, né? É imposto zerado. Eu gostei de me dar conta. Ah, mas que não sei o que, que a produção brasileira tá achando ruim, então baixa o preço. Ah, mas que não tem mão de obra, não tem... como fala? Né, tecidos, enfim, dá um jeito, né? Porque o que está acontecendo aí com a invasão chinesa dos carros chineses no Brasil é exatamente isso aí, viu? Acabar com o monopólio, eu gostei.
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14: Gazeta 2:34.
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12: Ah, na hora de mais um Segura Peão aqui na Gazeta, Alma Serrana vem chegando, vem Michel Teló, vem João Bosco e Vinícius agora aqui.

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Atenção, atenção. Jean da Silva, bairro Doutor Fábio Leite, 99808, final 23. Alô, Jean da Silva Costa, bairro Doutor Fábio Leite, 99808, final 23. Ganhando ingressos pro show da Joelma. E também o Matheus Sampaio Amaral, bairro Cristo Rei VG, 98112, final 36. Matheus Sampaio Amaral, Cristo Rei VG, 98112, final 36. Levando também ingressos pro show da Joelma. É dia 5 de setembro, é amanhã, não é? O Festival Calypso. Lá na Acrimate, o show da Joelma amanhã. Que delícia!

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13: Gazeta FM, 4 minutos para as 3.

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0: Salve, salve, Cuiabá! Alô, VG, alô, você do nosso querido estado de Mato Grosso. Galera de todo o Brasil, de todo o planeta, estamos chegando com mais uma conexão aqui na Gazeta FM até às 5.

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2: Os lançamentos, as novidades, as melhores do Flashback. As promoções, a sua participação e muito mais por aqui na primeira. Grande tarde, galera. Sexta-feira, 4 de setembro, relembrando os bons tempos, tirando o pé do chão com Nilce

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Mike Rodrigo, tome aí lá em cima, Let Me Take Your Heart, relembrando aí a Eurodance dos anos 90, os bons tempos das boates aqui, o passado de volta aqui no Conexão, os lançamentos e as novidades também, a nossa mistura de ritmos. A sua participação por aqui pelo nosso WhatsApp,

0: 99987-2045. O seu alô, seu áudio rolando, o seu toque de boa tarde. Você falando com a gente aqui, tá bom? Temos as promoções aqui já já. Mais detalhes aí pra você das nossas promos desta sexta-feira, 4 de setembro de 2026, hein? As boas-vindas a você, ouvinte legal em todo lugar. Na Baixada Cuiabana é Cuiabá IVG. Você não é estadão do Mato Grosso, em todo o Brasil, em todo o planeta.
1: Brasil!
0: Por aqui no microfone, o John Chimansky, o Topo Gijo, mandando bala na programação. Você, ouvinte legal do outro lado, a nossa principal atração das tardes aqui. A sua ótima companhia aqui conosco. Muito obrigado, hein? Pois é. Hoje é véspera de feriadão, galera. Tamo junto aí, então. Com muito som legal rolando, promoções. E você, ouvinte legal, participando aqui das promoções, conferindo também as novidades do futebol por aqui, galera. Vamos falar da Copa do Brasil e Brasileirão. Vamos lá. Muito bem, o Grêmio conquistou a classificação às semifinais da Copa do Brasil com vitória sobre o Inter. Diante do maior público da história da Arena, o tricolor gaúcho venceu o Grenal por 3-1. Na próxima fase, o Grêmio terá como adversário o Atlético Mineiro. A 26ª rodada do Brasileirão acontece neste final de semana. Amanhã, às 15 horas, o Bragantino recebe o Bahia no Cícero Marques. Às 17h30, o Atlético Mineiro vai até o Morumbi encarar o São Paulo. E às 20 horas, tem um clássico carioca no Maracanã. Fluminense e Vasco, hein, galera? O Domingão começa às 10 horas com Coritiba e Mirassol se enfrentando no Couto Pereira. Às 15 horas tem três partidas simultâneas: Cruzeiro e Atlético Paranaense no Mineirão, Remo e Flamengo no Mangueirão e Internacional e Santos no Beira-Rio. Às 17h30, o Botafogo recebe o Palmeiras no Nilton Santos e o Timão encerra o domingo diante de sua torcida. Corinthians e Chapecoense às 18h30 na Neoquímica Arena. Futebol no 12 por aqui com a redação da Thalita Rocha.
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0: 37 graus.
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3: 3h36.
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3: Na Gazeta tá legal, estamos de volta, galera, com a Super Sequência. Sempre com três sucessos do seu artista favorito, hein? E hoje, sexta-feira, a Super Sequência em ritmo de balada por aqui. Vem aí o grupo italiano de Eurodance, fundado em 1985, que se tornou um dos maiores fenômenos da música eletrônica nos anos 1990, hein? Liderada pelo vocalista britânico William Narain. O W vendeu milhões de cópias, liderou paradas de sucessos pelo mundo e principalmente nas pistas.
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3: Beat goes on, dance.

0: Os três dos maiores sucessos do projeto italiano de dance music W aqui na Gazeta FM: Beat Goes On, Dancing with an Angel e Got You Love. Lembrando aí, ao longo da sua carreira, o W vendeu mais de 10 milhões de discos mundialmente, continua ativo até hoje, realizando shows e apresentações nostálgicas focadas no melhor do flashback dos anos 90. Em W, muito conhecido pelos brasileiros, né? O Brasil tem uma relação muito forte aí com o W. Um dos instrumentistas aí, um dos músicos do W é brasileiro, né, galera? Muito bem. E é isso aí. 12 minutos para as 4.
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0: Vamos dar aqui uma reforçada nas nossas promos de hoje. Daqui a pouquinho, os toques da galera aqui. Você que mandou seu áudio, sua mensagem no nosso WhatsApp aí, saindo daqui a pouco, hein? Beleza? Vamos lá. 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
2: E o Grêmio venceu o Internacional por 3-1 na noite de ontem, quinta-feira, e garantiu a última vaga nas semifinais da Copa do Brasil. Carlos Vinícius foi o destaque, marcando os dois primeiros gols do tricolor gaúcho ainda no primeiro tempo. Na etapa final, o Krovinovic ampliou e Vitinho descontou para o Inter, mas a reação parou por aí. Como o primeiro Grenal terminou empatado em 0-0, o Grêmio avançou com a vitória no jogo da volta. Agora, na semifinal, o Grêmio vai enfrentar o Atlético Mineiro.
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4: 37 graus.
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0: Gazeta tá legal, Ed Brito e Samuel por aqui. Conexão Gazeta. Lembrando o Company Be Fascinated, o Flashback, os bons tempos também. E vamos aí às participações da galera no nosso WhatsApp 9987-2045. Oi!
1: Começou bem, tá eu, Ed Chuchuzinho aqui escutando a rádio. Tá na Gazeta, tá legal.
0: Valeu, aquele abraço aí.
2: Fala aí, meu amigo John Schumann, estamos indo aqui pro trabalho na sua sintonia aí, curtindo Conexão Gazeta.
0: Certo.
2: Parabéns ao Grêmio aí, meu amigo John.
0: Opa!
2: E é o seguinte, obrigado. Se for possível, manda um flashback de rock nacional aí, Envelheço na Cidade, pra todos que curtiram, porque tá na Gazeta, John. Tá legal.
0: Feliz aniversário, Envelheço na Cidade. Boa. Som do Ira. Fala nisso aí, parabéns aí a todos os aniversariantes desta sexta-feira. A galera que tá colhendo mais uma flor aí no Jardim da Vida. Muita saúde, né? Acima de tudo, nosso maior presente. A galera já vai unir o útil ao agradável hoje, né? Aproveitar e fazer aquele festão aí na sexta-feira pra comemorar, né? Vamos lá.
3: Boa tarde, John Schumann, aqui é Jorge Luiz, John, cê tá doido, John?
0: Cê tá doido, rapaz? Virando o viaduto aí da Avenida CPA. Alô, Bob, motorista executivo, aquele abraço aí, meu querido, tamo junto, acelerando. Galera da rodagem aí, Bob Selection. Alô, DJ Zulu, só curtindo com a gente aí os flashbacks. Tamo junto aí. Vamos lá, vamos a Mato Grosso do Sul.
4: Olá, John. Muito boa tarde, meu querido. Estamos de volta aqui, ouvindo sempre a Gazeta naquele modelão em Pedro Gomes, no Mato Grosso do Sul. Precisamente, como eu sempre digo, na Vila São Luís. Aquele alôzão caloroso que só você aí nas tardes da Gazeta, né? Toda a equipe da Gazeta é maravilhosa.
0: Obrigado.
4: Né? Um grupo de locutores animado.
0: Obrigado.
4: E eu estou aqui sempre ligado, sempre ouvindo a Gazeta há muitos anos, naquele modelão. Manda aquele abraço aqui pro Zelão em Pedro Gomes. Certo. Tá na Gazeta, tá legal. E eu estou aqui, ó, numa gelada, preparando aquele churrasquinho pra noite a gente degustar. Né, aquela cerveja acompanhada de um Campari, suco de laranja e umas rodelas de laranja. Um abraço, meu querido. Bom trabalho. Bom fim de semana pra todos.
0: Valeu! Vai tomar uma gelada e um e vai. Já vai matar um Campari também por lá, né? Campari, só ele é assim. Pois é.
5: Boa tarde, John. Uma tarde abençoada para todos. Aqui, ó, curtindo essas músicas maravilhosas.
0: Obrigado.
5: E um excelente final de semana para todos. Uhum. Estou super ligadinha aqui na Gazeta. Francisca, do bairro São Simão,
0: valeu,
5: vai ser grande.
0: Valeu,
5: beijos.
0: Beijo, Francisca. Tamo junto aí. Vamos fechar aqui com o nosso amigo Admilson da Eletrônica. Vamos lá. Não te afobareis, né?
6: Alô, John! E aí, grande?
0: Beleza.
6: Se você acha que já ouviu tudo, isto é só o começo. Bem, Gazeta! Aê, John! Sextou com F de feriado.
0: Isso.
6: Aguente firme, falta pouco. Não te afobareis.
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9: Os radares de velocidade ainda geram muitas dúvidas entre os motoristas e algumas informações que circulam por aí simplesmente não são verdade. Muita gente acredita, por exemplo, que basta frear em cima do radar para escapar da multa ou que existe uma margem fixa de tolerância de 10% em qualquer situação. Na prática, os equipamentos seguem critérios definidos pelo Inmetro e pelo Código de Trânsito Brasileiro. A velocidade considerada é calculada após um desconto técnico previsto na legislação e não existe jeitinho para evitar a infração. O melhor caminho continua sendo respeitar o limite da via, o que garante mais segurança e evita surpresas na hora de consultar a CNH.
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12: 4h17.

0: E eu decidi amar curando.
1: Conexão. Fred e Fabrício, você não cuidou. Conexão da Zeta. É, Fred e Fabrício, 5 letras, camisa 10, o destaque, a música do dia. Continuamos aqui conectados, vamos juntos aqui até às 7 da noite na Gazeta FM. Muito obrigado aí pela sua companhia aqui no rádio nosso de cada dia. Muito bem. É isso aí, galera, tamo junto na Gazeta FM. É 9987-2045. Nosso amigo Rodrigo Dias, lá do Tijucal, falando com a gente. Alô, meu querido, boa tarde, diz aí, tudo bem?
2: E aí, meu amigo João, tá na Gazeta, tá legal? Rodrigo Dias na área, caí é perto de sexta-feira maravilhosa. E aí, João, toca uma raça negra pra nós aí, animar nessa sexta-feira. Estamos aqui querendo tomar uma taipava bem gelada.
1: Opa.
2: Com esse calor de 40 graus, mas Deus abençoe todos nós, beleza? Que tá na Gazeta, tá legal. Um abraço pra todo mundo.
1: Valeu, tá no Tijucal, tá legal. Tamo junto aí, vamos lá. O nosso amigo Adriano Dias vai empolgadíssimo. É o Adriano Dias dessa vez, né? Tem o Rodrigo Dias e o Adriano Dias. Muito bem. Um abraço aí, galera. Tamo junto. 9987-2045.
3: Boa tarde, meu amigo John Simansky, Siqueira na escuta da Gazeta. Alô, testando som da Gazeta. Microfone zero, John. Bora pra cima, guri. Sextou. Manda aquele alô pra galera do Busão e do SAPP. Todos ouvindo, tá ligado? Na Gazeta.
1: Beleza, aquele abraço aí.
4: Boa tarde, Jusque, Musque, Musque. E aí, manda pra nós aí, Faroeste Cabroco. Hoje é meu aniversário, que é o Rosário, que tá morando aqui no assentamento aqui.
1: Aham. Opa, parabéns aí, Rosário. Muitas felicidades, hein? Tamo junto. É isso aí, vamos comemorar, né? Diz aí, Juca.
5: Presta atenção, minha gente, porque agora eu vou falar. Meu nome é Juca, mas

0: Machado, e eu sou aqui de Cuiabá. E eu tô na melhor rádio, que é sempre em primeiro lugar, a Gazeta FM, porque tá na Gazeta, tá legal. Hoje é sexta-feira, segunda nós vamos feriar. Agora eu vou ali no porto buscar um curimbatá pra mais tarde nós assar. Agora, Yoshimaki, continua daí, eu sei rimar.
1: Grande Juca! Juca Machado aqui conosco. Boa, mandou bem. Tá virando fera nas rimas aí também, né, meu amigo? Valeu, Juca. Um abraço aí, tamo junto. Tá legal, Zeta, tá legal. E a parada é a seguinte, galera.
2: Levanta a mão pro céu e diga obrigado. Hoje é sexta-feira e segunda é feriado.
1: Aê. Bom feriadão aí pra toda a galera curtindo aí. Qual é a boa do feriadão, galera? Diz aí, 998720045. E agora temos aqui a informação chegando: o Parque de Chapada ficará fechado no final de semana.
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1: O Parque Nacional de Chapada dos Guimarães terá interrupção temporária de hoje até domingo. A suspensão das atividades em locais específicos ocorre em virtude da realização de um evento esportivo. De acordo com o comunicado oficial, os atrativos Véu de Noiva, Cachoeirinha e o Circuito das Cachoeiras estarão totalmente fechados ao público durante os 3 dias. Já o acesso ao Morro de São Jerônimo será suspenso no sábado e domingo. Por outro lado, o Rio Claro e a Cidade de Pedra seguirão com funcionamento normal. Nesses pontos, o acesso do público continuará liberado mediante o acompanhamento regular de condutores e guias de turismo credenciados. A direção da unidade esclareceu que o bloqueio temporário é fundamental para garantir a segurança dos atletas e dos turistas. A medida também viabiliza os trabalhos conduzidos pelos organizadores do evento sob supervisão direta do ICMBio. A abertura total de todos os pontos turísticos do Parque Nacional de Chapada será restabelecida na segunda-feira, dia 7 de setembro, hein? Com a redação da Thalita Rocha.
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5: 4h37.
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5: Tá na Gazeta, tá legal? 9987-2045. Agora você mandando mensagem, concorrendo aqui no Tira-teima. Primeiramente, colocando lá na mensagem o seu nome completo, o seu bairro, e indicando também a sua preferida música 1, 2 ou 3. A 1, New Religion, Bibi Rexha, Faithless. A 2, Displicente, Rei Vaqueiro, Wesley Safadão. E a 3, Lucas Igor, Flash. Você concorrendo hoje aqui novamente a 2 rodízios da Casa da Pizza, General Melo ou Beira Rio, hein? Boa sorte a você. A mais votada toca de novo. Está valendo!
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0: E aí, galera, Lucas, Igor, Flash, Displicente, Rei Vaqueiro, Wesley, Safadão, New Religion, Bibi Rexha, Faithless. Daqui a pouco você já sabe, uma dessas vai tocar novamente aqui no Tiratema. Obrigado aí a você que mandou mensagem pra nós, concorrendo daqui a pouco aqui a dois rodízios da Casa da Pizza General Melo ou Beira Rio. O ganhador do sorteado escolhe uma das unidades da Casa da Pizza, hein? Valeu a você aí pela sua participação. Tomara que seja você o ganhador, hein? Falando em ganhador...
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0: Vamos lá, galera. Tá na Gazeta, tá legal. Os sorteios aqui das nossas promos desta tarde. 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Presenteando você aí com um buquê de flores, hein? Maravilha! Você que mandou mensagem aqui pra nós, lembrando, a América Flores, telefone para informações aí, 659-8469-0023. 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E quem fatura é Jade Alves dos Santos, lá do Nova Canaã, 9958, final 25, faturando aqui. Jade Alves dos Santos, lá do Nova Canaã, beleza? Muito bem. E agora, aquele voucher de R$150, é um vale-compras de R$150 do Prodoeste, em comemoração aos 26 anos aí do Prodoeste, mais uma loja da rede União de Supermercados, galera. Vamos ver quem fatura este voucher de R$150, faturando Aldenir Marcos do Nascimento, do Jardim Eldorado, 9635, final 88. Aldenir Marcos do Nascimento, Jardim Eldorado, 9635, final 88, faturando aí um voucher de R$150 do Prodoeste, galera. Muito obrigado aí pelas participações. Agora 12 minutos para as 5.
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6: 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Agora, galera, com o resultado aqui do Tirateima, obrigado a todos pelas participações aqui. Você que mandou a sua mensagem, valeu! E quem fatura dois rodízios da Casa da Pizza General Melo ou Beira Rio é Alaide Teixeira dos Santos, do Novo Paraíso, em Cuiabá. Alaide Teixeira dos Santos, do Novo Paraíso. 9349, final 70, faturando aqui no Tirateima, parabéns. New Religion, Faithless, Bibi Rexa, Displicente, Rei Vaqueiro, Wesley, Safadão, Lucas e Igor, Flash, eis a campeã.
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8: O nome dela é Flash, hein?

0: Finalizando Conexão Gazeta de hoje, relembrando a rainha das pistas, Donna Summer, Love's About to Change My Heart. Obrigado, galera, pela audiência. Daqui a pouco, o time da Gazeta.
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0: 35 graus.
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7: Maravilha, galera. Agora 5h13. Bom fim de tarde. Sextou. Tamo junto. Time da Gazeta chegando à melhor escalação do seu rádio.
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8: Camisa 11.
7: 90-10, chegando bem com elas, Maiara e Maraíza.
9: Existe uma teoria que se chama 90-10, onde uma pessoa tem 90% daquilo que você procura em alguém, só que você foca naqueles 10% que falta. Aí você sai pra rua, se aventura, e realmente você encontra aqueles 10%, mas não se deu conta que perdeu os 90%.

0: Marcos Belucci, Pena Que Seja Namora. Novo Sozinho, Murilo Rufo, Gustavo Mioto. Ouvimos também Panda, Guilherme Benuto, Maiara e Maraísa lá em cima. Time da Gazeta por aqui. Sucesso rolando pra você até às 6. Bom final de tarde aí, galera. Véspera de feriadão, hein? Que maravilha. Sextou. Daqui a pouco nós temos aqui cantando pra nós. Banda Novo Som, é o Lambadão aqui bombando. Natanzinho Lima, Xande de Pilares. Simone Mendes, Diego Vitor Hugo, Gustavo Lima. Tá na Gazeta, tá legal. 5h26.
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5: 5h33.
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5: Vem aí o Lambadão com a banda Novo Som.

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0: 9h42.
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3: Deus é quem sabe. Tá escrito.

0: 12 minutos para as 6.
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3: Essa moça é pra casar, hein?
4: Vocês estão falando besteira.

0: São Paulo.
1: Essa é pra casar.
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3: Moça pra casar. Diego Vitor Hugo clareou o Xande de Pilares. Grande mensagem aí do Xande. Natanzinho Lima, banda Novo Som por aqui bombando também. Alô você, sextou galera. Sexta-feira, feriadão se aproximando aí. E o Gazeta Cowboy também.
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3: Já tá chegando daqui a pouco aí o Gazeta Cowboy com o melhor da música sertaneja country, os clássicos aí e os lançamentos do sertanejo.
5: Aô, potência!
3: Desde já uma noite abençoada, tranquila, maravilhosa pra todos nós. E tamo junto aqui na primeira, nos 99,9, tá na Gazeta, tá legal? Faltando 10 minutos para as 6.
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7: Breno Bidon vai permanecer no Corinthians. O staff do Meia encerrou as conversas com o Beşiktaş da Turquia, que havia demonstrado interesse na contratação do jogador de 21 anos. Os turcos chegaram a sinalizar uma proposta de 18 milhões de euros, cerca de 107 milhões de reais, mas não formalizaram a oferta. A demora incomodou os representantes de Bidon, principalmente pela proximidade do fechamento da janela turca. Titular de Fernando Diniz, o jogador tem contrato com o Corinthians até o final de 2029 e agora segue no elenco para a sequência da temporada.
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4: 2 minutos para as 6, direitos iguais com ela, Simone Mendes.
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0: Mariana Fagundes. Muito bem, tá na Gazeta, tá legal. É o peão naquele modelo, todo tatuado, né? Mariana Fagundes, Geninho. Simone Mendes, Direitos Iguais, fechando aqui a nossa parada de hoje, o time da Gazeta. De volta na próxima segunda, sempre das 5 às 6 aqui. Na primeira, vem aí o embaixador Gustavo Lima.
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2: 34 graus.

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7: 6h15.
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galera, vamos em frente. Dessa vez aqui o papo é outro, o melhor da música sertaneja country. E mais um Gazeta Cowboy nesta sexta-feira, 4 de setembro, galera. E bora, começando bem com eles por aqui, Fernando e Sorocaba, Chitãozinho e

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0: sequência, relembrando as patroas por aqui. A saudosa Marília Mendonça com o Maiara Imaraíza.
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0: O Gazeta Cowboy por aqui, detonando as melhores da música sertaneja, início de noite de sexta-feira. Daqui a pouco nós temos aqui Henrique e Diego, Bruno e Barreto, Christian Hall, Fernando e Sorocaba, Gilberto e Gilmar e muito mais. Neste início de noite de sexta-feira, abração aí pra você no trânsito, curtindo a gente. Muita calma nessa hora. Agora 6h34, alô você, do baguncinha, do espetinho, da lanchonete, do boteco. É a galera aí, começando os trabalhos aí, ao trabalho, mano. Tamo junto aí, na Gazeta FM 99,9, tá na Gazeta, tá legal. É Gazeta Cowboy na primeira.
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0: 34 graus.
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